0: consultar sua dívida, simular os descontos máximos aplicáveis àquela dívida, verificar se ele tem condições de aderir àquele acordo e concluir aquela negociação 100% digital em coisas de minutos.
1: O endereço para aderir às modalidades do Desenrola MEI é www.regularize.pgfn.gov.br. Reportagem Gabriela Noronha.
2: Vítimas de violência doméstica que forem afastadas do trabalho por medida protetiva terão a renda garantida.
3: A medida terá validade por até 6 meses e garante também o pagamento a mulheres sem vínculo previdenciário.
2: O governo federal seguiu o parecer da Advocacia Geral da União após um entendimento do Supremo Tribunal Federal sobre a Lei Maria da Penha.
4: O parecer da Advocacia Geral da União garante a mulheres vítimas de violência doméstica o afastamento remunerado do trabalho por até 6 meses, desde que determinado pela Justiça como medida protetiva. Esse afastamento já era previsto na Lei Maria da Penha, mas a norma não especificava quem pagaria o salário da trabalhadora nesse período. A incerteza sobre o recebimento da remuneração fazia com que muitas mulheres tivessem de optar entre a segurança e o próprio sustento, como destaca a ministra substituta das mulheres, Eutália Naves.
5: Um passo muito importante para que nenhuma mulher precise escolher entre proteger a própria vida e garantir a sua sobrevivência econômica e muitas vezes também da sua família.
4: O parecer da AGU segue entendimento do Supremo Tribunal Federal, que em junho esclareceu que o empregador é responsável pelo pagamento dos 15 primeiros dias de afastamento e o Instituto Nacional do Seguro Social, INSS, pelo restante do período. Nos casos em que a mulher é contribuinte individual, facultativa ou seguradora especial, o INSS vai pagar o benefício integralmente. Já para as mulheres que não são seguradas da Previdência, o pagamento terá natureza assistencial. A presidente do INSS, Ana Cristina Viana Silveira, destaca que bastará a decisão judicial para que o Instituto faça o pagamento.
6: O INSS tem a responsabilidade de assegurar que esse direito chegue a essas mulheres com agilidade, respeito e sensibilidade, especialmente para mulheres que enfrentam a violência doméstica.
4: Após a publicação do parecer da AGU, o Ministério da Previdência Social e o INSS terão até 15 dias para regulamentar o pagamento. As dúvidas podem ser tiradas pelo Disque 135 do INSS ou pela Central de Atendimento à Mulher, o Ligue 180. Reportagem Luana Karen.
3: E quando o assunto é proteção e garantia de direitos da mulher, o dinheiro que chega todo mês também faz diferença.
2: E por isso que o Pix Pensão foi criado, para facilitar o pagamento e o recebimento da pensão de um jeito mais simples e seguro.
3: Vamos entender mais sobre a medida que começa a valer no ano que vem.
7: O Pix Pensão entrará em vigor em julho do ano que vem. A medida altera o Código de Processo Civil para permitir o pagamento de pensão alimentícia de forma automática, via Pix, conforme decisão judicial. Antes da sanção da lei, o pagamento dependia exclusivamente de quem devia a pensão, que podia optar entre transferência manual, boleto ou desconto em folha de pagamento, no caso dos assalariados. Juliana Hernandes Cores, coordenadora geral de políticas de cuidado da Secretaria Nacional de Autonomia Econômica e Política de Cuidados do Ministério das Mulheres, detalha a mudança.
8: A gente tem números que mostram que as mulheres, principalmente mulheres, ficam sem a garantia dos seus direitos, como é exercido o direito hoje. 90% dos pedidos de execução de alimentos não são constantes, então a gente entende que o Pensão vai facilitar aí não só a tramitação judicial, mas a tramitação bancária também.
7: As mães ou responsáveis legais que detenham a guarda de crianças e adolescentes beneficiários de pensão alimentícia poderão solicitar o Pix Pensão a qualquer momento do cumprimento da sentença. Para isso, será preciso procurar um advogado ou defensor público, acessar o processo judicial onde a pensão foi definida e pedir o Pix PIX automático. O interessado precisa informar nos autos os dados bancários, agência, conta e chave PIX cadastrada, tanto de quem recebe quanto de quem deve pagar. E só então o juiz vai expedir a ordem eletrônica para que o sistema bancário agende o pagamento, como explica o advogado especialista em direito de família, Marcelo Lucena.
9: Então, a parte devedora, independente de sua vontade, ela vai receber uma ordem judicial em sua instituição financeira e naquela data que o juiz determinar ou no acordo que foi feito e homologado pelo judiciário, naquela data fixa, será cadastrada uma ordem judicial para que se transfira de forma automática o valor referente à pensão pelo tempo que ficar determinado.
7: Por se tratar de decisão judicial, o PIX da pensão alimentícia só poderá ser cancelado ou alterado a partir de nova manifestação da Justiça. Reportagem Graziele Bezerra.
2: E a partir de hoje, o pagamento via PIX por aproximação pode ser feito para valores acima de R$500.
3: Para mudar esse limite, a pessoa deve procurar o banco onde realiza a transação e solicitar a nova quantia máxima que o cliente vai permitir.
2: Essa nova regra foi autorizada pelo Banco Central em junho e passa a vigorar a partir de hoje.
3: Clube Esportivo fecha acordo para a ocupação de um patrimônio público.
2: É o Centro de Treinamento Rei Pelé, uma referência no cenário do futebol brasileiro.
3: Entenda o que representa para os dois lados o acordo assinado hoje em Brasília.
10: O Santos Futebol Clube negociou um acordo com a União para garantir a permanência no Centro de Treinamento Rei Pelé por 20 anos, renováveis por igual período. Por meio desse acordo, o clube ganha segurança jurídica sem que a área deixe de ser patrimônio público. Como disse a ministra da Gestão e da Inovação em Serviços Públicos, Esther Dueck.
11: A gente tem uma propriedade da União que vai ser preservada, vai ser cuidada. É um imóvel, uma área muito importante, muito valiosa. O patrimônio vai deixar de ser um motivo de litígio para cumprir sua função social.
10: O Centro de Treinamento Rei Pelé tem cerca de 40 mil metros quadrados e fica no bairro do Jabaquara, em Santos, São Paulo. O complexo foi inaugurado em outubro de 2005 e se tornou uma referência no cenário do futebol brasileiro profissional. As negociações foram conduzidas pela Advocacia Geral da União e, segundo o Jorge Messias, o advogado geral, representam mais que uma transação econômica.
12: Nós entendemos que este patrimônio da União, ele tem um trabalho e um serviço que transcende a uma equação econômica. Nós estamos falando do valor imaterial que ele representa, não só para a sociedade santista, mas para toda a sociedade brasileira.
10: A partir do acordo, o Santos Futebol Clube assume uma série de compromissos relacionados a ações sociais, investimentos nas categorias de base e conservação da área. Reportagem Luciana Colares de Holanda.
2: Hoje é dia do idoso, uma data para lembrar que cuidar da saúde também é uma forma de garantir mais qualidade de vida e proteção na terceira idade.
3: E entre esses cuidados, a imunização tem um papel importante. Manter as vacinas em dia ajuda a prevenir doenças e complicações que podem ser mais graves em pessoas idosas.
13: Envelhecer com saúde também passa pela vacinação. Manter a caderneta em dia é uma das formas mais simples e eficazes de prevenir doenças graves, reduzir internações e garantir mais qualidade de vida. No Sistema Único de Saúde, pessoas com 60 anos ou mais têm acesso gratuito às vacinas previstas no Calendário Nacional de Vacinação. Em Brasília, a aposentada dona Gilmara Teixeira tem a caderneta de vacinação completa. Aos 70 anos, ela não esconde a preocupação de ficar livre das doenças.
14: A vacina em dia, a gente livra da doença. Não quero ficar doente. Eu sou com 70 anos e eu quero ter uma vida saudável.
13: O exemplo da dona Gilmara é a recomendação para todos os idosos. Entre as principais vacinas estão a da gripe, aplicada todos os anos, o reforço contra a Covid-19 a cada 6 meses, além das vacinas contra hepatite B, tétano e difteria. Dependendo da situação de saúde do histórico vacinal, também podem ser indicadas vacinas como a da febre amarela e a pneumocócica, que protege contra formas graves de pneumonia e meningite. A diretora substituta do Programa Nacional de Imunizações do Ministério da Saúde, Ana Catarina de Melo Araújo, explica a importância da vacinação para os idosos.
15: A criança e o idoso, ele é mais vulnerável. Então, às vezes, uma doença que na fase adulta ela não teria uma complicação tão importante, mas na fase do idoso ela pode complicar e até levar ao óbito ou deixar alguma sequela.
13: Com o avanço da idade, o organismo fica mais vulnerável às infecções. Por isso, manter a vacinação atualizada ajuda a evitar complicações, internações e até mortes provocadas por doenças que podem ser prevenidas. Para a dona Gilmara, do começo da reportagem, a vacina é proteção e vida longa.
14: Vacina salva vidas e muitas vidas. Vamos confiar. A ciência está aí para poder estudar e ensinar para gente que a vacina é fundamental na nossa vida.
13: A recomendação é não esperar uma doença aparecer para procurar proteção. Atualizar a caderneta é simples. Basta procurar a unidade básica de saúde mais próxima, levando um documento de identificação e o cartão de vacinação. Mesmo quem perdeu a caderneta deve buscar a unidade para que os profissionais avaliem o histórico e indiquem quais vacinas ainda precisam ser aplicadas. Reportagem Pablo Mundim.
2: E idosos podem contribuir também para salvar vidas.
3: Novas regras autorizam que pessoas com 70 anos ou mais sejam doadoras de sangue.
2: O regulamento também reduziu o tempo de espera para que pessoas temporariamente impedidas possam voltar a doar.
3: A coordenadora geral de sangue e hemoderivados do Ministério da Saúde, Luciana Carlos, explicou pra gente essas mudanças. Acompanhe a entrevista. Coordenadora geral de sangue e hemoderivados do Ministério da Saúde, Luciana Carlos. É um prazer ter a senhora com a gente aqui na Voz do Brasil. Vamos falar então sobre essas mudanças nessa parte de doação de sangue que foram anunciadas recentemente. A doação de sangue passou a ter então novas regras para coleta, armazenamento, isso, transporte, não é isso? Entre essas isso mudanças está o prazo, por exemplo, para quem fez tatuagem, piercing, endoscopia. Explica pra gente então quais essas mudanças.
16: Bom, eu queria agradecer inicialmente, né, a oportunidade de estar conversando com o Brasil inteiro sobre isso. E, na verdade, essa atualização do regulamento técnico da hemoterapia no Brasil é uma coisa que a gente esperava há muito tempo. Está sendo muito bem recebido e saudado por toda a hemoterapia brasileira, porque a gente tinha algumas regras que datavam de 2014. Então, eram regras e normas que já estavam um pouco defasadas e distantes da necessidade de segurança dos serviços. Então, agora a gente tem realmente uma atualização desse regulamento técnico e isso faz com que a gente tenha mais segurança para doadores e pacientes, porque a gente, vamos dizer assim, a gente melhorou, né, a segurança desses regulamentos ou desses critérios que são aplicados, né, para que as pessoas possam ou não fazer a doação de sangue com segurança.
2: E por que foram feitas essas atualizações, então?
16: Existem várias tecnologias que surgiram, algumas situações epidemiológicas que mudaram, alguns critérios técnicos que antes a gente não tinha evidência da segurança e hoje a gente tem. Então, assim, são atualizações técnicas e científicas mesmo que surgem ao longo do tempo e que a gente vai precisando fazer a adequação. Infelizmente, teve um tempo muito longo e agora a gente conseguiu trazer essa adequação, que não está restrita apenas à doação de sangue ou aos critérios de doação. A gente também tem outras alterações de incorporação de tecnologias, uso, por exemplo, de ferramentas informatizadas dentro do serviço para atendimento ao doador. Então, várias oportunidades de atualização que foram feitas, né? E sempre voltadas para a segurança dos doadores, porque o que a gente precisa é que os doadores, as pessoas que podem doar, elas realmente façam a doação com segurança e tranquilidade e continuem saudáveis e até voltem a doar, né, como doadores regulares, e para a segurança também dos pacientes que vão receber esse sangue ou esses componentes que são produzidos a partir do sangue doado.
3: Agora, só para a gente deixar mais claro, né, eu cheguei a mencionar aí os prazos para quem fez tatuagem, piercing. A senhora pode dizer para a gente, então, quais são as principais mudanças, principalmente as que mais impactam os doadores?
16: É, uma das coisas que mudou e que a gente fica muito tranquilo e feliz com essa mudança é o tempo máximo de doação. Então, a idade máxima para fazer a doação. A gente tem vários doadores regulares que chegavam a 70 anos e que não podiam mais doar por causa do corte que a gente tinha no regulamento anterior. Agora, essas pessoas, se saudáveis, avaliadas pelo médico do serviço, elas podem continuar fazendo a doação. A tatuagem, a gente tinha um tempo de inaptidão longo. Agora, a tatuagem feita em serviços regulamentados e fiscalizados pela Anvisa, o tempo é de 7 dias. E aquelas tatuagens que são feitas sem a gente saber como, o tempo é de 4 meses. Então, as endoscopias, que eram 6 meses, passaram a 4 meses. Então, assim, são muitas alterações que a gente incorporou ao texto, mas sempre garantindo que essa incorporação, essa alteração, não vai significar mais risco, nem para os doadores, nem para os pacientes. Então, a gente passa a ter pessoas que antes eram inaptas, agora podendo fazer a doação, e ampliando, né, também o número de potenciais doadores no país. Então, a gente espera que isso tenha uma repercussão muito boa. Principalmente essa questão da tatuagem, porque a gente tem hoje, a população mais jovem usa muito tá todo mundo se tatuando, e lindos e maravilhosos, mas a gente então a gente perdia muito doador com isso, né? E agora não, agora a gente vai poder realmente, a partir até da melhoria dos serviços que fazem a tatuagem, né? A gente tem agora agulhas descartáveis, as tintas que são também alicotadas, então a gente tem segurança, e a partir dessa segurança na forma como a tatuagem é feita, a gente vai poder flexibilizar isso. Então, isso traz muitos doadores para os serviços.
2: Falando sobre a doação de sangue em si, por que que a doação regular é tão importante para manter os estoques no país, e em que situações os estoques costumam ficar mais baixos ao longo do ano?
16: O doador regular, ele é importante porque ele é uma pessoa que já entendeu o processo como um todo, então ele já sabe o que é que acontece, ele já se compromete com a segurança do processo, está sensibilizado para ter as respostas corretas às perguntas que são feitas na triagem, ele já foi testado anteriormente, então a gente já tem várias informações desse doador, e ele é uma pessoa que já está comprometido com o sistema. Então, os homens podem doar até 4 vezes por ano, as mulheres 3 vezes por ano, e esse doador que volta, né, ele tanto é mais seguro, como ele já é uma forma da gente ter um número regular, né, de doações.
3: Muito bem, nós conversamos com Luciana Carlos, coordenadora geral de sangue e hemoderivados do Ministério da Saúde. Coordenadora, muito obrigada pela sua entrevista aqui à Voz do Brasil.
16: Nós que agradecemos. Obrigada.
2: A disputa mundial por minerais críticos usados na fabricação de baterias de celulares e carros elétricos já é uma realidade.
3: Mas a ciência brasileira está de olho em uma alternativa sustentável, a partir de uma matéria-prima que tem a cara do Nordeste do país, o coco.
2: Pesquisadores da Universidade Federal de Sergipe estão transformando os resíduos do fruto em uma peça-chave para uma nova geração de baterias.
3: Os detalhes dessa inovação você acompanha agora no quadro Ciência na Prática.
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18: Sergipe é um dos maiores produtores de coco do país. E depois de consumido, o fruto pode virar lixo. Mas essa realidade vem mudando graças a uma pesquisa realizada no estado. A casca e o pó residual do coco têm se tornado um material de alto valor tecnológico, conhecido como biocarvão.
19: Meu nome é Yara de Fátima Jimenez e eu sou do Departamento de Química da Universidade Federal de Sergipe. O consumo de coco é muito importante aqui no estado, né? Então gera um grande volume de resíduos. E um dos produtos que podem ser obtidos são os materiais carbonáceos, ou conhecidos popularmente como os biocarvões. Que tipos de bioprodutos nós podemos obter? Em filtros, como absorventes, também como suportes para catalisadores. E uma das aplicações, né, que nos chamou a atenção são as aplicações em energia.
18: Atualmente, as baterias dependem do lítio, um mineral caro e que pode se tornar escasso no futuro. A solução encontrada pelos pesquisadores foi substituir o lítio pelo sódio, usando o biocarvão de coco para fazer a bateria funcionar.
19: O íon lítio ele sofre oscilações de preço e disponibilidade no mercado mundial. E nesse contexto, o estado de Sergipe, ele tem reservas de potássio e de sódio. As baterias de íon sódio são biocarvões preparados a partir de biomassa a temperaturas altas.
18: A pesquisa ainda está sendo desenvolvida em laboratório, mas promete colocar o Brasil em um mercado promissor, criando uma alternativa viável e sustentável para o futuro da energia global.
19: A China, ela está privilegiando muito os tipos de pesquisas no desenvolvimento de baterias de íon sódio. Em escala ainda de laboratório, a gente conseguiria, entre 4 a 5 anos, ter uma linha de desenvolvimento até a otimização desse carbono.
18: Acompanhe a pesquisa na página da Universidade Federal de Sergipe. E esse foi o Ciência na Prática, com produção de Warby Calil e edição de Edinaldo Júnior. E nosso encontro com o Saber Científico volta na próxima semana. Até lá.
2: Instrumentos musicais, microfones e máquinas de costura agora podem ser importados sem o pagamento de imposto.
3: A importação desses produtos estava sujeita à alíquota de 18%.
2: No caso das máquinas de costura, a medida que já valia de forma provisória e com restrições de cotas, agora é definitiva.
3: A redução tarifária consta em resolução da Câmara de Comércio Exterior, que incorporou decisões do Mercosul.
2: Do Governo Federal.
3: Uma realização da Secretaria de Comunicação Social da Presidência da República.
2: Com produção da empresa Brasil de Comunicação.
3: E agora com as notícias do Poder Judiciário e do Congresso Nacional. Boa noite.
2: Boa noite para você e até amanhã.
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21: STF envia conciliação do caso sobre a aplicação do Estatuto da Pessoa Idosa a contratos de planos de saúde.
22: Justiça do Trabalho vai fazer um mutirão de conciliação em processos que envolvem pessoas a partir dos 60 anos.
21: Tribunal Superior Eleitoral define relatores para recursos relacionados à apuração das eleições 2026.
22: Boa noite, eu sou Marcela Luiza.
21: E eu sou Walter Lima.
22: Em nota publicada nesta quinta-feira, a presidência do Supremo Tribunal Federal firmou o compromisso com a democracia e a liberdade de escolha de brasileiros e brasileiras em ambiente de paz.
21: O voto é a expressão máxima da cidadania, segundo o presidente do STF, ministro Edson Fachin, e a garantia de que a vontade popular define o futuro do Brasil. Na nota, o ministro ressaltou que isso só é possível graças ao empenho incansável da Justiça Eleitoral brasileira.
22: TSE define relatores para recursos relacionados à apuração das eleições 2026.
21: Os ministros ficarão responsáveis pela análise de processos relativos aos cargos de presidente e vice-presidente da República. Fábio Ruas.
23: O ministro Sebastião Reis Júnior vai ser o relator da apuração dos resultados eleitorais do Amazonas, Alagoas, São Paulo e Tocantins. A ministra Estela Aranha ficou com Minas Gerais, Mato Grosso, Espírito Santo e Mato Grosso do Sul. Já o ministro Floriano de Azevedo Marques será o responsável pelo Ceará, Sergipe, Maranhão e Goiás. Os processos de apuração dos votos dos estados do Rio de Janeiro, Paraná, Pará e Piauí ficarão sob a relatoria do ministro André Mendonça. O ministro Ricardo Vilas Boas Cueva vai atuar nos processos da Bahia, Pernambuco, Paraíba e Santa Catarina. E o ministro Dias Toffoli ficou com o Distrito Federal, Rio Grande do Sul, Rio Grande do Norte, Acre, Amapá, Roraima e Rondônia. A distribuição garante a organização e a celeridade dos trabalhos da Justiça Eleitoral durante a totalização dos votos.
22: O Supremo suspendeu o julgamento sobre a aplicação do Estatuto da Pessoa Idosa a contratos de planos de saúde firmados antes de 2004.
21: A discussão envolve reajustes das mensalidades em razão da idade.
22: O Estatuto proíbe O estatuto proíbe a cobrança de valores diferenciados em razão da idade. Com a lei entrou em vigor em 2004, o Supremo discute se essa proteção também se aplica aos contratos firmados antes dessa data, inclusive nos casos em que o beneficiário completou 60 anos após a entrada em vigor do estatuto.
21: A questão é discutida em dois processos diferentes que começaram a ser julgados por composições distintas da corte. Na sessão de hoje, o ministro Dias Toffoli propôs o envio do caso ao Núcleo de Solução Consensual de Conflitos do Supremo para tentativa de conciliação. A sugestão foi acolhida pelo plenário.
22: Hoje, 1º de outubro, é o Dia Nacional e Internacional da Pessoa Idosa.
21: De olho na data, a Justiça do Trabalho vai fazer um mutirão de conciliação em processos que envolvem pessoas a partir dos 60 anos. Rocine Gomes.
0: É isso mesmo, a ação em todo o país será de 5 a 9 de outubro. Chamada Em Pauta a Melhor Idade, a iniciativa vai dar preferência aos processos de pessoas idosas. Para participar e adiantar a sua vida, basta procurar seu advogado, ir ao Tribunal Regional do Trabalho e pedir que o processo seja priorizado. É o seu processo em cima da pilha.
22: O STJ recebeu o primeiro recurso especial da história, autuado de acordo com os novos critérios da sistemática da relevância da questão federal.
21: O chamado filtro de relevância entrou em vigor em 3 de setembro. Fátima Uchoa.
1: Nesse novo sistema, só serão julgados pelo STJ casos com relevância econômica, política, social ou jurídica que ultrapassem os interesses das partes, além dos que já têm relevância presumida, como previsto na lei que regulamenta o filtro. O primeiro recurso com relatoria do ministro Herman Benjamin, da primeira turma, teve origem em execução fiscal ajuizada pelo Conselho Regional de Engenharia e Agronomia do Paraná para cobrar dívida decorrente de infração à lei que rege a categoria. Vale destacar que o STJ começou e deve concluir até 7 de outubro as primeiras sessões virtuais para analisar propostas de submissão de recursos especiais ao filtro da relevância.
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22: Uma boa noite.
21: E até amanhã.

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1: Eu sou Humberto Pinheiro e estes são os destaques de hoje do Jornal do Senado, que começa agora. Senado debate projetos para ampliar a inclusão e qualidade de vida dos idosos. CCJ analisa a criação da Universidade do Vale do Juruá, no Acre. Nova lei do seguro rural amplia a proteção de produtores contra grandes perdas. Boa noite. 1º de outubro é o Dia Nacional do Idoso, data dedicada à reflexão sobre os direitos e as condições de vida dos brasileiros com 60 anos ou mais. O Senado analisa projetos para ampliar a inclusão digital e incentivar a participação das pessoas idosas em atividades turísticas. Repórter Rodrigo Rezende.
2: Uma lei sancionada em 2006 determinou que 1º de outubro é o Dia Nacional do Idoso. Em 2003, três anos antes, o país ganhou seu primeiro conjunto de leis específicas para essa parcela da população, o Estatuto do Idoso, hoje denominado Estatuto da Pessoa Idosa, como destaca o senador Paulo Paim, do PT do Rio Grande do Sul.
3: O Estatuto garantiu algo fundamental, reconheceu a pessoa idosa como sujeito de direitos, com prioridade nas políticas públicas, proteção à saúde, à moradia, à previdência, ao trabalho, à assistência social e, acima de tudo, à dignidade.
2: O Senado debate diversos projetos para melhorar a vida dos idosos brasileiros. Um deles, apresentado pela senadora Damaris Alves, do Republicanos do Distrito Federal, quer promover a acessibilidade, inclusão e segurança da pessoa idosa nos ambientes digitais. Já o senador astronauta Marcos Pontes, do PL de São Paulo, é relator na Comissão de Direitos Humanos de uma proposta que incentiva a participação dos idosos em atividades turísticas.
1: A Comissão de Constituição e Justiça analisa o projeto de lei que autoriza o Poder Executivo a criar a Universidade Federal do Vale do Juruá, UFVJ, com sede em Cruzeiro do Sul, no Acre. A proposta tem o objetivo de interiorizar a oferta de ensino superior público na Amazônia Ocidental e impulsionar o desenvolvimento científico e socioambiental da região. A reportagem é de Bruno Lourenço.
4: A proposta prevê a criação de uma fundação pública federal sediada em Cruzeiro do Sul, no oeste do Acre, com atuação em outras localidades do Vale do Juruá. O senador Hamilton Mourão, do Republicanos do Rio Grande do Sul, defendeu a importância de expandir o ensino superior público para além das capitais.
5: A interiorização do ensino superior público, especialmente em territórios com as peculiaridades socioambientais e os desafios logísticos do Vale do Juruá, é medida de inegável e urgente interesse público.
4: A Universidade Federal do Vale do Juruá deverá ter como foco suas vocações regionais e priorizar áreas como bioeconomia, agricultura familiar, biotecnologia, saúde e conservação ambiental.
1: O Brasil e os Estados Unidos anunciaram a criação de um grupo de trabalho para negociar o tarifaço. O objetivo é avaliar possíveis soluções e avançar nas negociações sobre um eventual acordo. No Congresso, aguarda análise uma MP que destina crédito subsidiado a exportadores e setores estratégicos. Repórter Pedro Pincer.
6: O governo norte-americano deve apresentar nas próximas semanas uma proposta para definir os assuntos das negociações. As conversas ocorrem enquanto os Estados Unidos mantêm sobretaxas sobre parte das exportações brasileiras. Em julho, foi anunciada uma tarifa adicional de 25% sobre determinados produtos brasileiros. No Congresso brasileiro, aguarda a instalação a comissão mista que vai analisar a medida provisória que prevê R$18,5 bilhões em crédito subsidiado para exportadores e setores estratégicos. O presidente do Senado, Davi Alcolumbre, afirmou que o Legislativo está unido na defesa dos interesses nacionais.
7: Nós vamos defender a soberania nacional, vamos defender os empregos dos brasileiros e defender os empresários brasileiros que geram a riqueza para o Brasil, e tenho convicção também que esse processo tem que ser liderado pelo Poder Executivo. Buscar estreitar os laços e fazer as coisas acontecerem defendendo os brasileiros. O Parlamento está integralmente à disposição da defesa dos interesses do Brasil.
6: A partir de um documento que será enviado pelos Estados Unidos, o grupo de trabalho vai buscar um entendimento entre os dois países.
1: Música. O executivo sancionou uma lei aprovada no Senado que muda as regras do seguro rural para proteger produtores e seguradoras em caso de grandes perdas no campo. Repórter Patrícia Oliveira.
8: O dinheiro que o governo federal destina para ajudar o produtor a pagar o seguro rural não poderá ser bloqueado ou congelado durante a execução do orçamento. A nova lei também tira do papel o chamado Fundo Catástrofe, criado em 2010 para auxiliar as seguradoras a cobrirem prejuízos extraordinários na produção rural, como os causados pelas mudanças climáticas. A proposta que deu origem à lei é da senadora Tereza Cristina, do Progressistas de Mato Grosso do Sul.
9: O seguro rural, ele representa um instrumento essencial de gestão de risco, pois protege o produtor rural contra perdas decorrentes de eventos aleatórios e não controláveis.
8: A lei prevê ainda que os produtores que têm seguro terão prioridade nas linhas de crédito para prorrogar ou renegociar dívidas.
1: O plenário pode votar em breve um projeto que estabelece condições de trabalho específicas para mulheres com câncer de mama, incluindo aquelas em tratamento ou em período de remissão. A proposta autoriza a adoção de medidas para flexibilizar as condições de trabalho, como teletrabalho, redução da jornada, horários flexíveis e apoio psicossocial sem redução salarial. Além disso, institui o selo rosa para reconhecer empresas que adotarem práticas inclusivas e não discriminatórias. Durante a leitura do relatório na Comissão de Assuntos Sociais, o senador Flávio Arnes, do PSB do Paraná, ressaltou que o trabalho pode contribuir efetivamente para a saúde mental de quem enfrenta o câncer de mama.
10: É comprovado que se manter ocupado e produtivo representa um grande apoio psíquico aos pacientes de câncer ao obstar ou ao menos dificultar o advento de depressão que muitas vezes os acomete.
1: A Comissão de Constituição e Justiça do Senado pode votar o projeto de lei do senador Chico Rodrigues, do PSB de Roraima, que muda a contagem de prazos para manifestação da Fazenda Pública, do Ministério Público e da Defensoria Pública em processos de inventário. Pela proposta, os prazos passam a ser contados em dias corridos, incluindo sábados, domingos e feriados. Atualmente, a contagem é feita apenas em dias úteis. O relatório do senador Jorge Cajuru, do PSB de Goiás, recomenda a aprovação do projeto.
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1: Na hora de votar, além do celular, o eleitor precisa deixar.

0: câmeras inteligentes, óculos conectados, fones de ouvido, câmeras corporais e microcâmeras. A medida busca evitar que equipamentos capazes de registrar ou transmitir informações sejam usados para revelar a escolha do eleitor. Também ajuda a combater a compra ou a coação de votos ao impedir a produção de uma prova da opção registrada na urna, como lembrou a senadora Damares Alves, do Republicanos do Distrito Federal.
1: A legislação é muito clara, o voto ele é secreto.
0: Quem se recusar a entregar o equipamento aos mesários não poderá votar até cumprir a orientação. O caso será registrado em ata e, se necessário, a força policial poderá ser acionada. Já equipamentos de acessibilidade e tecnologias assistivas continuam permitidos.
2: Com trabalhos técnicos de Eliseu Caires, o Jornal do Senado fica por aqui. Acompanhe agora as notícias da Câmara dos Deputados. Boa noite e até amanhã.

0: esclarecem a atuação do Ministério Público em pedido de pensão.
1: Escolas devem informar suspeita de trabalho infantil ao Conselho Tutelar.
0: Avança projeto que aumenta a punição para corridas ilegais em vias públicas.
2: Boa noite. A Comissão de Viação e Transportes aprovou penas mais rígidas para quem participar de corridas ilegais em vias públicas. A repórter Kate Nayane traz mais detalhes sobre o que agora será analisado pela Comissão de Constituição e Justiça.
3: O projeto de lei que aumenta as punições para os chamados rachas foi aprovado pela Comissão de Viação e Transportes da Câmara dos Deputados. Pela proposta, a multa pela prática de corridas ilegais em vias públicas passa de 2.934 para 4.402, além da suspensão do direito de dirigir e apreensão do veículo. O aumento do valor da multa também se aplica para quem promover ou participar de eventos que envolvam manobras perigosas, corridas ou disputas em vias públicas sem a permissão da autoridade de trânsito. O texto aprovado também agrava as penas. Caso a infração ocorra próximo de escolas, hospitais, locais de embarque e desembarque de passageiros, ruas estreitas ou onde exista grande concentração de pessoas, as penas passam de 3 a 6 anos para reclusão, de 4 a 8 anos em caso de lesão corporal grave e de 6 a 12 anos em caso de morte. O relator da proposta, deputado Hugo Leal, do PSD do Rio de Janeiro, defende que infrações como estas não devem ser tratadas como acidentes.
4: Inclusive, no caso de lesão corporal ou morte, aí sim, responsabilidade por homicídio. Homicídio, essa é nossa principal mudança, principal alteração, é que quando uma prática ilegal dessa natureza, o resultado dela é o homicídio, nós temos que tratar esse indivíduo como um homicida, não como um acidente de trânsito.
3: Em seguida, o projeto de lei que aumenta as punições para quem pratica corridas ilegais em vias públicas será analisado pela Comissão de Constituição e Justiça. Da Rádio Câmara de Brasília, Kate Nayane.
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6: Economia.
0: Afonso Mota, do PDT do Rio Grande do Sul, destaca a importância da lei que reduz as alíquotas do PIS/PASEP e da CONFINS para a indústria química e petroquímica. O deputado ressalta que o setor recolhe aproximadamente 40 bilhões de reais por ano em impostos.
2: Afonso Mota avalia que a redução dos tributos tem fortalecido uma atividade estratégica para a economia brasileira diante da concorrência internacional. O parlamentar reitera que a medida cria condições para que o setor continue contribuindo para o desenvolvimento do país.
0: Marcos Aurélio Sampaio, do MDB do Piauí, defende projeto que acaba com a cobrança pelo uso da rede de distribuição de energia elétrica para microgeradores de energia solar. O texto garante isenção permanente aos consumidores que injetam energia excedente na rede.
2: A proposta estende a isenção a todos

0: os usuários de fontes renováveis, independentemente da data de adesão. No entendimento de Marcos Aurélio Sampaio, a medida garante segurança jurídica e incentiva a democratização da energia limpa.
1: Agricultura.
2: O projeto de Renilson e Nicodemos do MDB do Pará estabelece um período de paralisação temporária na colheita do açaí e cria um seguro para os extrativistas do fruto. A ideia é pagar aos trabalhadores um salário mínimo por até 4 meses no ano para permitir a regeneração natural das palmeiras.
0: Na visão de Renilson e Nicodemos, a medida garante a sustentabilidade ambiental e assegura renda às famílias extrativistas no período de entressafra. A proposta prevê ainda ações para diminuir os acidentes de trabalho na subida dos açaizeiros e modernizar as técnicas de manejo.
1: Relações Exteriores.
2: Felipe Martins, do PL Tocantinense, apoia a criação da Frente Parlamentar Mista pela Integração Continental e Desenvolvimento Sul-Americano. O objetivo do colegiado é elaborar iniciativas de conexão produtiva, digital e institucional entre os países do continente.
0: De acordo com Felipe Martins, o grupo vai articular com governos estaduais, municipais e a sociedade civil para ampliar o protagonismo do Brasil na América do Sul, promovendo o intercâmbio tecnológico e o crescimento socioeconômico.
1: Segurança Pública.
2: A Comissão de Segurança Pública aprovou uma escolta policial para mulheres vítimas de descumprimento de medida protetiva. O repórter Luiz Cláudio Canuto explica a questão.
3: A Comissão de Segurança Pública e Combate ao Crime Organizado aprovou o projeto que prevê escolta policial para mulheres que denunciarem descumprimento de medida protetiva. Pela proposta, a escolta deveria ser concedida quando houvesse risco à integridade física. A proposta muda a Lei Maria da Penha e também a lei que disciplina a proteção de vítimas e testemunhas ameaçadas. O colegiado aprovou a versão da relatora, deputada delegada Ione, do Avante de Minas Gerais. Segundo ela, o objetivo é fortalecer a proteção das vítimas no momento em que procuram as autoridades para comunicar que o agressor desrespeitou a decisão judicial. O texto aprovado amplia o alcance da proposta original e incorpora a proteção da escolta a um conjunto mais amplo de medidas protetivas na Lei Maria da Penha. A proposta original da deputada Rogéria Santos, do Republicanos da Bahia, previa a obrigatoriedade de escolta policial para a mulher que comparecesse à delegacia para denunciar o descumprimento de medida protetiva de urgência. Pelo texto aprovado, a adoção de escolta policial deixa de ser uma medida automática e passa a depender de avaliação técnica do risco enfrentado pela vítima. Entre os critérios poderiam ser considerados o histórico de violência praticada pelo agressor, a gravidade das ameaças e a possibilidade de novas agressões. Segundo o Conselho Nacional de Justiça, a cada 45 segundos, uma mulher recebe a proteção judicial. O projeto tramita em caráter conclusivo e aguarda indicação de relator na Comissão de Defesa dos Direitos da Mulher. Em seguida, passará pela Comissão de Constituição e Justiça. Da Rádio Câmara de Brasília, Luiz Cláudio Canuto.
0: Franciane Baier, do Republicanos do Rio Grande do Sul, apoia projeto que destina 30% da arrecadação de apostas de cota fixa ao Fundo Nacional de Segurança Pública. A proposta também reserva, no mínimo, 30% do fundo para o combate à violência contra a mulher.
2: Franciane Baier informa que os recursos vão financiar ações como monitoramento eletrônico de agressores, patrulhas especializadas e casas de acolhimento. Para a deputada, a medida garante orçamento contínuo para interromper os ciclos de agressão às mulheres.
0: Projeto de lei quer proibir a nomeação ou contratação de pessoas condenadas por crimes sexuais contra crianças e adolescentes para cargos ou funções públicas. De autoria de Júnior Lourenço, do MDB do Maranhão, a medida valeria para órgãos públicos, empresas estatais e contratos de prestação de serviços.
2: A proposta determina ainda que a proibição só será aplicada após condenações definitivas. De acordo com Júnior Lourenço, a iniciativa reforça a proteção de crianças e adolescentes e a integridade da administração pública.
0: Misael Varela, do PSD de Minas Gerais, apoia a proposta de emenda à Constituição que reduz a maioridade penal de 18 para 16 anos. A mudança visa punir com mais rigor menores envolvidos em crimes hediondos e em casos de violência extrema contra pessoas e animais.
2: Misael Varela pondera que a responsabilização penal vai depender de laudo técnico que comprove a capacidade do jovem de entender a gravidade do ato. Para o deputado, a proposta evita a impunidade em casos de extrema violência.
0: Exigir vídeo monitoramento e punir a omissão de casos de agressão contra crianças e adolescentes em creches e escolas é a proposta de delegado Bruno Lima, do Podemos de São Paulo. O texto ainda impõe pena para os dirigentes que deixarem de notificar casos suspeitos.
2: Delegado Bruno Lima argumenta que crianças pequenas muitas vezes não conseguem relatar abusos, o que exige provas objetivas. O parlamentar pondera que as câmeras devem ficar restritas às áreas comuns, prevendo penas mais duras para maus tratos em creches.
0: André Fernandes, do PL do Ceará, apresentou o projeto que determina a queima completa como único método para destruir entorpecentes apreendidos e plantações ilícitas. Pela proposta, a destruição deve ser gravada em vídeo com registro de geolocalização.
2: Na avaliação de André Fernandes, métodos atuais como enterramento não garantem a destruição total dos materiais apreendidos. Para o deputado, a incineração evita que drogas e lavouras voltem ao mercado ilegal por falhas no descarte policial.
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1: Justiça.
0: Os deputados aprovaram um projeto que esclarece a atuação do Ministério Público em pedido de pensão alimentícia. A repórter Paula Bittar explica os detalhes.
5: A Comissão de Constituição e Justiça da Câmara aprovou uma proposta que inclui no Estatuto da Criança e do Adolescente uma regra autorizando o Ministério Público a pedir judicialmente pensão alimentícia em favor de crianças e adolescentes. Pela proposta, isso poderá ocorrer mesmo que os pais continuem exercendo seus direitos e deveres legais em relação ao filho, que a criança ou adolescente não esteja em situação de risco e que exista a defensoria pública na comarca. O objetivo é transformar em texto legal um entendimento que já é adotado pelo Superior Tribunal de Justiça. A relatora na CCJ, deputada Maria Arraes, do PSB de Pernambuco, destacou que a proposta não traz uma inovação substancial, mas confere maior precisão ao texto legal ao incorporar orientação jurisprudencial já consolidada, promovendo segurança jurídica, uniformidade interpretativa e previsibilidade na atuação dos órgãos responsáveis pela tutela dos direitos infanto-juvenis. De acordo com o Estatuto da Criança e do Adolescente, o Ministério Público pode promover ações de alimentos em favor de crianças e adolescentes, mas a lei não explicita que essa atuação independe da situação familiar da criança ou adolescente, da existência de situação de risco ou da disponibilidade da Defensoria Pública. A autora do projeto, deputada Laura Carneiro, do PSD do Rio de Janeiro, explicou que parte da doutrina tem uma visão distorcida sobre o tema e seu objetivo foi deixar a regra bem clara.
6: Ministério Público precisa poder pedir alimentos quando eles são de interesse do menor, quando as crianças estão em vulnerabilidade, quando as crianças precisam dessa ajuda do Estado. Na prática, o que a gente faz é colocar agilidade numa rede de proteção que é muito importante para as crianças. Porque a gente sabe que a justiça tem o seu próprio tempo, ela demora, mas a fome, essa não tem tempo.
5: A proposta, que inclui no Estatuto da Criança e do Adolescente uma regra autorizando o Ministério Público a pedir judicialmente pensão alimentícia em favor de crianças e adolescentes, pode seguir agora para a análise do Senado, a menos que haja recurso para votação antes pelo plenário da Câmara. Da Rádio Câmara de Brasília, Paula Bittar.
1: Ciência e tecnologia.
2: Aliel Machado, do PV do Paraná, defende a regulação e o combate ao abuso de poder de grandes empresas de tecnologia. Ele explica que a ideia é permitir que o governo federal imponha regras de transparência e evite privilégios para produtos das próprias plataformas.
0: Aliel Machado argumenta que o mercado digital exige uma área especial dentro do Conselho Administrativo de Defesa Econômica para proteger o direito do consumidor. Ele ressalta que as regras devem focar apenas nas chamadas Big Techs, garantindo mais espaço para pequenos concorrentes.
2: Doutor Ismael Alexandrino, do PSD de Goiás, quer estabelecer diretrizes mais rigorosas para a classificação indicativa de desenhos e animações digitais. A proposta obriga emissoras e serviços de streaming a barrar produções com cenas de violência, humilhação ou duplo sentido.
0: Doutor Ismael Alexandrino lembra que o uso indiscriminado de telas por bebês e crianças pequenas traz prejuízos ao desenvolvimento cognitivo e emocional. Ele defende que as plataformas de vídeo auditem seus catálogos sob pena de multas milionárias e suspensão da empresa.
2: Pastor Eurico, do PSDB de Pernambuco, cobra do governo explicações sobre denúncias de interferência na eleição do Conselho Regional dos Técnicos Industriais da Terceira Região. Ele quer saber se o Ministério da Ciência, Tecnologia e Inovação apoiou uma das chapas concorrentes em Pernambuco e na Paraíba.
0: Pastor Eurico pede detalhes sobre agendas, manifestações públicas e uso de recursos do Ministério em favor de candidatos. Segundo o parlamentar, denúncias apontam quebra dos princípios da impessoalidade, neutralidade, além de possível abuso de poder político.
1: Direitos Humanos.
2: Comissão aprova projeto que obriga as escolas a comunicarem suspeitas de trabalho infantil ao Conselho Tutelar. A reportagem é de Agui Pontes.
7: A Câmara dos Deputados debate fazer com que as escolas sejam obrigadas a comunicar ao Conselho Tutelar suspeitas de trabalho infantil. A proposta, apresentada pelo deputado Amon Mandel, do Republicanos do Amazonas, insere a mudança no Estatuto da Criança e do Adolescente. Segundo a proposta, já aprovada pela Comissão de Educação, a suspeita ou comprovação da prática de trabalho infantil precisa ser apontada pela instituição de ensino, especialmente se envolver uma criança de até 12 anos. A Constituição já prevê o contato da escola com o Conselho Tutelar, em caso de maus tratos ou faltas excessivas e injustificadas à escola. Segundo a relatora na comissão, deputada Franciane Baier, do Republicanos do Rio Grande do Sul, a escola é estratégica para dar esse primeiro alerta.
8: A escola é muitas vezes o primeiro lugar onde os sinais de exploração aparecem. E ao tornar essa obrigação expressa na lei, damos mais agilidade para que o Conselho Tutelar seja acionado e as medidas de proteção sejam tomadas o quanto antes.
7: A Constituição proíbe o trabalho para menores de 16 anos, salvo na condição de aprendiz, que o jovem pode desempenhar a partir dos 14 anos. Segundo um estudo recente do Fórum Nacional de Prevenção e Erradicação do Trabalho Infantil, 1.650.000 crianças e adolescentes estão tendo sua força de trabalho explorada no Brasil. A proposta que prevê a denúncia do trabalho infantil pelas escolas ao Conselho Tutelar será analisada pela Comissão de Previdência, Assistência Social, Infância, Adolescência e Família. Da Rádio Câmara de Brasília, Agui Pontes.
0: Márcio Alvino, do PL de São Paulo, enaltece o trabalho da APAE, Associação de Pais e Amigos dos Excepcionais, na inclusão e na defesa dos direitos das pessoas com deficiência. Ele ressalta a atuação de profissionais, voluntários e famílias no apoio a milhões de brasileiros.
2: Márcio Alvino defende o fortalecimento das APAEs por meio de mais recursos e de políticas públicas voltadas às pessoas com deficiência. Vice-presidente da Frente Parlamentar em Defesa das APAEs, o deputado reafirma o compromisso de apoiar as instituições presentes em todo o país.
1: Educação.
0: O projeto de Geraldo Mendes, do União do Paraná, prevê o abono de até 3 dias de faltas escolares por mês para alunas com deficiência durante o período menstrual. A medida dispensa atestado médico, bastando a notificação da família à instituição de ensino.
2: Geraldo Mendes argumenta que dores intensas tornam a frequência escolar dolorosa para muitas adolescentes com deficiência. Para ele, a dispensa de laudo mensal evita filas desnecessárias nos postos de saúde e assegura o direito à educação sem reprovação por falta.
0: Fomentar o hábito da leitura e ampliar o financiamento de bibliotecas públicas é o objetivo de projeto de Amaro Neto, do PP do Espírito Santo. O texto permite que empresas e pessoas físicas usem deduções no imposto de renda para apoiar a compra de livros, feiras literárias e acervos digitais.
2: Amaro Neto argumenta que o país ainda enfrenta gargalos no acesso à literatura e na preservação de espaços culturais. Ele diz ainda que a proposta estimula a cooperação entre a iniciativa privada e o governo para modernizar estruturas de bibliotecas públicas do país.
0: Termina agora o jornal Câmara dos Deputados, produzido pela Rádio Câmara com trabalhos técnicos de Wellington Teles e apresentação de Luciana Vieira e Val Monteiro. Boa noite.
2: A Voz do Brasil volta amanhã. Uma boa noite para você.
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1: 10:16. 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

0: 10:31.
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1: 10h44. 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

0: hora certa.
1: 10:59.
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0: 11:15. 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

0: certa.
1: 11:28.
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0: certa.
1: 1:35.
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0: 2:42.
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0: 3:37. 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

0: certa.
1: 3:51.
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15: 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Queridos filhos e filhas, santos anjos da guarda, protegei-nos hoje, dia dos santos anjos da guarda. Vamos pedir a ele: Santo anjo do Senhor, meu zeloso guardador, se a ti me confiou a piedade divina, sempre me rege, me guarde, me governe, me ilumine. Amém. Continuemos em prece. Pai, Filho, Espírito Santo. Amém. Senhor Deus da vida, que criastes o homem à vossa imagem e semelhança, pensastes com amor os caminhos a serem percorridos para nossa felicidade e salvação. Senhor, por muitas razões a humanidade se perdeu dos preceitos, por isso mandastes os profetas e, por fim, nosso Senhor Jesus Cristo, para nos trazer a plena revelação do verdadeiro amor a Deus, ao próximo e a nós mesmos. Obrigado, Senhor, por deixar esta revelação na palavra, palavra que nos orienta, palavra que nos corrige, palavra que nos ilumina, palavra que nos traz dignidade de filhos de Deus. Manda teu Espírito, Senhor, no início deste dia, para que compreendamos esta palavra e, compreendendo-a, possamos vivê-la. Manda teu Espírito, Senhor, com o dom do entendimento, com o dom da sabedoria, e que possamos ver os teus sinais em tudo e em todos. Senhor, recorremos a Santa Teresinha do Menino Jesus, ela, tão íntima de nosso Senhor Jesus Cristo, possa nos valer nesta manhã. Santa Teresinha do Menino Jesus, fazei-nos simples e dóceis, humildes e confiantes. Santa Teresinha, que prometestes passar o vosso céu fazendo bem sobre a terra sem descanso, eu me recomendo a vós, Santa Teresinha. Ajudai-me a viver tão profundamente unido a Jesus, tão profundamente vivenciando os mandamentos e os santos evangelhos, que eu possa um dia estar convosco no reino de Deus. Santa Teresinha, não se canse de interceder por mim, até de ver-me um dia no céu com os anjos e santos. Pai nosso, que estais no céu, santificado seja o vosso nome, venha a nós o vosso reino, seja feita a vossa vontade, assim na terra como no céu. O pão nosso de cada dia nos dai hoje, perdoai-nos as nossas ofensas, assim como nós perdoamos a quem nos tem ofendido. E não nos deixeis cair em tentação, mas livrai-nos do mal. Amém. Ó Deus, para o dia de hoje, que a Bíblia esteja em minha mão, a palavra de Deus no meu coração e os meus pés na missão. Um bom dia a todos. Amém.
0: Bom dia!
16: Bom dia!
0: Bom dia.

0: certa.
1: 4 e 8.
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0: certa.
1: 4:21.
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1: 4:37.
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0: 4:52.
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0: 5 e 6.
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8: Opa, o cara legal, tô de volta. Bom dia para você que tá ligando o radinho agora. Opa, seja bem-vindo. Lembrando mais uma vez, como eu disse lá no início do programa, hoje é sexta-feira. Ah, que balanço, bacana, né? Ah, quero abraçar você que é produtor rural, homem do campo, ô vaqueiro, bom dia, bom dia, bom dia, abraçando você aí, é, também tá ligado por aqui, ótimo dia, obrigado pelo carinho, a chuvinha chegando, né? Oh, que maravilha, maravilha, bom dia demais, Deus é bom o tempo todo, toda hora. 5:13, acerta o reloginho, siga 13 e confere comigo. Olha só, quero abraçar a turma do aplicativo, a turma do táxi. Opa, bom dia, a turma do táxi, a turma do aplicativo. Obrigado pela carona que me dá. A turma do volante grande, alô caminhoneiro. Opa, bom dia, essa turma bacana aí, tá que acorda cedo pra trabalhar. Tem que trabalhar, né? Cai do céu é bênção de Deus, mas se você fazer a sua parte, claro. E claro, chuva e bênçãos e muito mais. Bacana? É como eu digo sempre, sabiá que não deve nada a ninguém, já acordou cedinho, tá cantando, hein? Nós, hein, que deve, hein? Ah, com certeza. Quem não deve? Dever é bom, né? Anima a trabalhar, não é verdade? Opa, é muito bom. Bacana demais. Como eu digo, hoje, dia 2 de outubro, já é dia 2, tá voando, dia de santo de hoje. Hoje é dia de Santos Anjos da Guarda. Opa, esse que nos guarda o tempo todo, toda hora, a todos instantes, né? Muito bem. Ecológicas e rurais no dia de hoje. Hoje é o Dia Nacional do Habitat. 5:14, confere o reloginho. E a central do ouvinte está liberada, hein? Para você ligar, participar, mandar seu abraço, seu alô. Dizendo que é você, de onde está falando, a sua comunidade, o seu bairro, a sua cidade. Chama lá! 99947-8910. Código diário é 33, chama! 5:15.
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8: Ah, Irineu, meu poço já secou, secou nada, tá chovendo. Água com abundância, 5:15.

0: 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É o Irídio e Irineu, meu poço já secou. Secou nada, tem chuva.
1: Hora certa.
0: 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Agora 5:18.
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0: O cara legal, me chama de amigo, que eu aceito, né? Nesta sexta-feira. Fala em sexta-feira, quero abraçar o meu amigo Heloísio, o Ló do Marte Minas. Ô Ló, tá meio sumido, né? Grande Ló do Marte Minas. Um abraço, meu irmão. Obrigado pelo carinho da audiência. 5:19, acerta o reloginho. 5:19 agora. 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
0: 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Abraço o Wallace. Alô, Wallace. O Wallace é o cacique lá, né? Abraçando essa turma também. O Renato, como é que tá as coisas? Joinha pra chuchu. Essa turma bacana, gente, março da Lima, que não perde vendas. 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Lima Veículos. 5:20, acerta o reloginho, 5:20. 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Oficina do Alex. 5:21, acerta o reloginho, 5:21. 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Loja Betânia. 5:22, acerta o reloginho. 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Alô, Eliseu, bom dia. Confere o reloginho, 5:23, acerta? 5:23 agora.
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3: Esse cara sou eu, desde pequenininho, eu tô que tô, com uma tonelada de alegria. Sempre fazendo o que gosta. Gente, quem faz o que gosta vive de férias, é verdade, é bom demais, é maravilha. 5:31, acerta o reloginho, 5:31. Ô, a turma do Anderson Lange, o Edmilson, como é que tá as coisas aí? Joinha pra chuchu, grande Edmilson. Como é que tá nosso confeiteiro aí, hein? É, o Marquinhos do Bigode. Grande Marquinhos, já tá por aí? Já chegou, né? Agora 5:31. É o dono do bolinho mais delicioso do Leste Mineiro. Ô, Marquinhos, bom dia ao Marquinhos Pulador de Quintal. Grande Marquinhos, menino das costas largas, né? O Marquinhos de Mills falou que você vai investir pesado aí na turma da Bergan, hein? A turma que dá o burro no lote. Que bacana pra finalizar a semana com chave de ouro, né, Marquinhos? A turma tá pedindo bode, não é de bode, não. Ele gosta de dar, investir na turma que dá o burro no lote, é verdade, né? Muito bem, tá só crescendo aí a turma da Bergan. Ei, turma boa, bom dia. 5:32, agora 5:32. Só pergunta, Zé Paulo, vai dar o burro no lote também? Não, eu sou só agenciador, só indico, não é verdade, né? Tá certo, então, essa turma bacana aí. Quero mandar um abraço especial também ao Marcos Gomes. Ô, Marcão, bom dia. Marcão, é sexta-feira hoje, hein? Bom dia, meu irmão. Obrigado pelo carinho. Aqui tudo bacaninha pra chuchu, joinha pra danar, tá aquele clima bacana, sensacional. É a estação mais florida do ano e tá fresquinha. Eita, bom. 5:31, confere o reloginho, 5:31. 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A Cláudio, bom dia. Bom dia, Cláudio. Oi, Edmilson, bom dia. Grande Edmilson, figuraça. 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Chama a turma do Anderson Lanche, um abraço, obrigado pelo carinho da audiência. Me ajuda aí, Edmilson, hein? Um menino bom, Marquinhos, a gente é melhor qualidade, hein? Então tá. Ele tá com aquela calcinha, moletom dele, hein? Jeitosa, a cinza, como é que é? E o calçadinho aqui, o calçadinho dele, branquinho, né? Calçadinho de padeiro, então tá, chama. Para de botar a pilha de... 5:34, confere o reloginho, 5:34.
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3: Inimigo do Peito, Alan e Aladim, 5:35.

0: Cidade há 38 anos, ligadona em você, Alan e Aladim, inimigo do peito. Opa, bom dia. Ô Silvinho mecânico, como é que tá as coisas aí? Joinha pra chuchu? Já tá trocando o óleo, né? É da 1113? Que bacana, né? Grande Silvinho, nosso mecânico da linha pesada, tá na Pena de Faria. Um abraço, meu irmão, obrigado pelo carinho da audiência. Abraçando também o Nem com Crepaz, é isso? Ô Nem, como é que tá as coisas? Bacana, joia.
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0: Ô mecânico Silvinho, acerta o redondinho com ajusta o ponteirinho. Agora 5h39. É primavera, me chama que eu vou. A estação mais florida e linda do ano. Eita! É bom demais.

0: que eu vou. 5:40, acerta o reloginho, 5:40. Maravilha, é bom demais. Dando pulinho ali, Santa Rita de Minas. 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Enche o carrinho e paga um pouquinho. 5:41, acerta o redondinho que eu ajusto o ponteirinho. Quero abraçar você que tá acordando agora, ligou o radinho, seja bem-vindo. Ô, turma do Volante Grande, alô caminhoneiro, alô carreteiro, a turma nos ônibus, opa, bom dia, bom dia, bom dia. Já acordou? Opa, pode joelhar, agradecer a Deus, é vitória, tá com saúde, vivo, vamos trabalhar. Isso, vamos correr na frente. Como diz o outro, vou descruzar o braço. Minha mãe falava o seguinte, mamãe, saudosa mamãe: cobra que não anda não engole sapo. Então, vamos que vamos. 5:42, confere o reloginho, 5:42 agora.
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2: O cara legal pode me chamar de amigo. Ah, eu aceito, claro que aceito.

0: Faltando 10 para 6.
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0: Aqui tem só alegria. É sexta-feira. É o Dia Internacional das Grandes Armações. É o dia tomar aquele engasga-gato. Opa! Faltando 9 para 6.
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0: Junto e misturados.
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0: Todo santo dia.

0: faltando 8 para 6. 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Faltando 6 para 6. 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Faltando agora 5 para 6. 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Faltando 4 para 6.
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0: Chama a Trio Parada Dura, é o telefone no ar. Faltando 3 para 6.

0: 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Telefone no ar, é o trio Parada Dura.
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0: Ah, tá na hora, certo redondinho com a Justo Ponteirinho. Agora faltando 2 para 6. Eu quero abraçar o meu amigo Elton. Alô, Elton Rodrigues. Abraço, meu irmão. Obrigado pelo carinho e obrigado pela carona que me dá.
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0: O cara legal, pode me chamar de amigo. Ah, eu aceito. 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Faltando 1 para 6 agora.
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3: O cara legal, pode me chamar de amigo, Elisânia. Chama que eu vou. Bom dia, Elisânia. Joinha pra chuchu. Lá no Anápolis, quero abraçar o Gessi Machado, carinhosamente conhecido como Polaco. Alô, Polaco! Abraço, meu irmão, obrigado pelo carinho da audiência, grande Polaco, gente da melhor qualidade, um abraço à turma bacana aí do Anápolis. Ô, Polaco, contei com o Anderson essa semana, hein? Ou melhor, semana passada, né? Dá um abraço no Anderson pra nós aí, toda a família aí, Dona Emília, essa turma bacana aí, bom dia, obrigado sempre pelo carinho da audiência. 6:08, acerta o reloginho, conferindo o Alvim Marcineiro, grande Alvim, a figuraça. O Alvim Marcineiro falou comigo aqui na interna, falou comigo, Zé Paulo, acordo cedo pra ficar mais tempo à toa. Ah, que beleza, Alvim, vem agora na cara, vamos trabalhar, Alvim. Vamos usar o enxor, desempenadeira, é isso mesmo, dá um jeito, rapaz, dá um jeito. É, que cai do céu é chuva e bênção, mas tem que fazer a sua parte, né? Vamos agilizar. 6:08. Virou 6:09. 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Dario Grossi 602, Avantar. 6:09, acerta o reloginho, 6:09.
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3: Sentado no chão, João Luiz e Fernando. Ah, que bacana. 6:10.

0: sentado no chão. É bom demais, melhor que tem, Harry. Na voz de Jorge Luiz e Fernando, tem coisa melhor que sentado no chão, bater, pegar aquele pratão arrumado, né? Principalmente debaixo de uma árvore. Ei, trembão, adoro. Me chama que eu vou.
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0: 6:03, acerta o reloginho, 6:03 agora.
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0: O cara legal, pode me chamar de amigo. Ah, eu aceito, claro que aceito. Bom demais, né? Maravilha! 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Zema. 6:13, agora 6:13. 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
0: 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Paraíso da Borracha, a hora, confere o reloginho, 6:15, agora 6:15. 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Repetindo, WhatsApp Paraíso da Borracha, 99983-3983. 6:15, acerta o reloginho, 6:15.
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9: Ô cara legal, pode me chamar de amigo que eu aceito, hein? É sexta-feira, turma boa, sexta-feira, dia internacional das grandes armações. Alô Teixeira! É dia 2 de outubro de 2026. Acabando o velhinho, tá indo embora o outubro, hein? Muito bem. 6:24, confere o relógio, 6:24, tem zap aqui, tem áudio. Maria Dornelas, bom dia, fala comigo, bom dia.
10: Bom dia, Zé Paulo Leal.
9: Opa, é sim, Dornelas.
10: Eu tenho seu programa aí, eu quero que você passe uma musiquinha pra mim, por favor, se puder rodar.
9: Vamos lá.
10: Com Guilherme Silva, 4 beijos com Guilherme Silva, viu? Se você puder rodar, me roda pra mim, que eu amo essa rádio, amo vocês falar. Com o poder de Deus, dá bom trabalho pra vocês.
9: Obrigado. Fiquei
10: com Deus, Zé Paulo Leal. Passa a musguinha pra mim, por favor. Fico com Deus. Tchau, tchau.
9: Falou!
10: Essa música é pra você, pra minha esposa, com muito amor e carinho, viu? Sempre tá do meu lado. Fico com Deus, Zé Paulo. Tchau, tchau.
9: Tchau, obrigado. Obrigado, Desi Dornelas. Um abraço, meu irmão. Obrigado, essa turma bacana aí. Beleza pura. Seja bem-vindo. Obrigado sempre pelo carinho da audiência. Confere o reloginho, 6:25. Confere o reloginho, 6:25. Central do ouvinte liberado para você ligar, participar, interagir com a gente. Chama lá, 99947-8910. A central do ouvinte, você manda sua mensagem dizendo quem é você, de onde está falando e a sua localidade, seu bairro, a sua cidade, o seu córrego, o seu distrito. Então, 99947-8910. Chama lá! 6:25, acerta o reloginho, 6:25, tá no trânsito, opa, bom dia, bom dia, bom dia, obrigado pela carona que me dá. Acordou, tá vivo, tá com saúde, vamos trabalhar. É, o trabalho dignifica o ser humano, viu? Com certeza, né, Marisabel? Ô, Marisabel, bom dia. O Arino da comunidade Santos Isabel. Arino, bom dia Maria, obrigado pelo carinho, Arino. O Lucimar de Piedade, Caratinga. Ô Lucimar, como é que tá as coisas aí? Joinha pra chuchu? Então tá bom, essa turma bacana aí de Piedade de Caratinga.
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9: Hoje eu topo tudo que vier, devagar, Zé Eduardo Camargo, devagar, menos, hein? Pega leve. 6:26.

0: Fred Maritaca, acerta o redondinho que eu ajusto o ponteirinho. Agora 6:29.
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0: Esse cara sou eu desde pequenininho. Obrigado por deixar eu fazer parte da sua família humildemente através do rádio. Eu aqui, você na sua casa, no seu trabalho, no seu carro, aonde quer que você se encontre com o radinho ligado, aí eu tô dentro, juntos e misturados, com a alegria de sempre. Eu tô que tô com uma tonelada de alegria, sempre fazendo o que gosto. Gente que faz o que gosta, vive de férias. É primavera, estação mais florida, mais linda e colorida do ano. Chama!

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0: Me chama que eu vou. 6:31, acerta o reloginho, 6:31.
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4: Ah, o cara é legal, pode me chamar de amigo. Ah, eu aceito. 6:38, acerta o reloginho, 6:38. Cidade, 38 anos, ligadona em você. Alô, Adilson, aplicativo, abraço, meu irmão, obrigado pelo carinho da audiência, obrigado pela carona que me dá. Dona Maria Isabel, bom dia pra senhora, tudo bem? Joinha pra chuchu, então tá bom, hein? Beleza pura. Alô, Piedade de Caratinga, Bom Jesus do Galho, Santa Bárbara do Leste, Santa Rita de Minas, Ubaporanga, Vargem Alegre, Entre Folhas, alô, Inhapim, alô, turma bacana de Raul Soares. Alô Vale do Aço, alô Leste Mineiro, alô Zona da Mata. Tamo juntinho e misturados com a alegria de sempre. Daqui a pouquinho a garotada tá indo pra escola, garotada, ei, vamos estudar, viu? É, vamos estudar, estamos aí na reta final do ano, tá acabando, já é início aí de outubro, vamos chegar junto, viu? Papai, mamãe, ó, vão educar a criançada para ir para a escola, viu? Lembrando que educação é dentro de casa, né? Lá na escola, aprendizado para a vida. Então, vamos respeitar nossos eternos educadores, nossos professores estão aí, né? Na lida. Abraço a turma bacana da educação. Bom dia para vocês, obrigado sempre pelo carinho. Alô, Fred Maritaca no Pé da Serra. E o Chão Preto tá chegando em Maritaca. Acabando o barro em Maritaca. Alô, turma do Esbirro, bom dia. Alô, São Geraldo. A turma bacana aí, Dom Lara, bom dia. Obrigado sempre pelo carinho da audiência. 6:40.
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4: Se você preferiu, a gente roda. Nando e Moreno e Rio Negro e Selimões. Ao Chapeludo, chama.

0: 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É o Chapeludo, é o Rio Negro e Solimões, Nando Moreno.
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0: Acerta o reloginho, 6:43.
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0: Opa, vem pra cá, Maia. 6:44, confere o reloginho, 6:44. 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Sicoob Credit Cooper, associado que há de melhor, associado a você. 6:44, acerta o reloginho, 6:44. 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

0: 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Alô, Igor, alô, turma bacana do paraíso da borracha. 6:47.
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15: O cara legal pode me chamar de amigo. Ah, eu aceito, claro que aceito. Eu quero abraçar a turma abençoada do PLC, né? É, o Anderson. Alô, Anderson, um abraço, meu irmão. Obrigado pelo carinho da audiência. Renato Dias, da Unimed. Alô, Renatão. A turma da Perseverança aconteceu ontem, acontece toda quinta-feira, de 8 às 9 da noite, lá no Salão Paroquial da Catedral. A turma bacana. Bom dia, turma do PLC. Alô, Padre Moacir Ramos Nogueira, grande Padre Moacir. 6:57, conferindo 6:57. Eu quero abraçar também o Ronaldo das Mudas. Alô, Ronaldinho, um abraço. E o fiel escudeiros Adriano Monobloco. Grande Adriano, um abraço, meu irmão. Obrigado pelo carinho da audiência. 6:57, agora 6:57.

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1: 6:58. Não dá tempo de mais nada. Tá na hora de agradecer. Agradecer a Deus mais um dia, mais uma sexta-feira, passando a semana de missão concluída, né? Ficou alguma coisinha para trás? Ah, mas serve de para levantar e reconstruir. Agradecer a Deus, dono do mundo, dono de nós, dono do nosso universo. Muita fé, mas muita fé mesmo. Só ter fé que dá. Fé, humildade e honestidade. Frisa bem essa palavra aí, viu? Honestidade. Muito bem, chegando informação, chegando hoje. Opa! Jornal da Itatiaia. Na sequência, Renato Salles e ele, Israel Ferreira, o queridão da cidade. Todos um ótimo final de semana, juízo, hein, moçada? Juízo, bom dia, vida. Só com Deus nós podemos tudo. Hoje, agora e sempre.

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1: Último debate com candidatos à presidência na Globo é cancelado após decisões judiciais.
2: Em uma delas, ministro do TSE proíbe púlpito vazio de Lula.
1: Analistas fazem duras críticas ao judiciário.
2: Em podcast, presidente diz que debates não são produtivos.
1: Já Flávio Bolsonaro afirma que Lula fugiu e o chama de covarde.
2: Influenciador Lito Souza vai ser velado nesta sexta-feira em São Paulo.
1: No Elos Itatiaia, a exploração de minerais críticos do Brasil deve gerar milhares de empregos.
2: Presidente do Irã diz que não vai recusar diálogo com os Estados Unidos sobre a guerra.
1: Atlético nos preparativos finais para a retomada do Campeonato Brasileiro. Joga amanhã em casa contra o Bragantino.
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1: 7:01, Jornal da Itatiaia, sexta-feira, 2 de outubro de 2026. Apresentação, Fernanda Viegas e Eustáquio Ramos. Muito bom dia para você que está com a gente. Estamos ao vivo também no YouTube, no site, no aplicativo da Itatiaia, na Alexa, na TV a cabo e no canal 957 da Parabólica Digital. A partir de agora, toda a rede Itasat reunida para trazer os principais destaques de Minas, do Brasil e do mundo. 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
3: Envolvendo pelo menos uma carreta, trava o trânsito nos dois sentidos da BR-381, próximo ao corte de pedras de João Monlevade. Na capital, no anel rodoviário, na pista marginal, tem um acidente envolvendo um ônibus de fretamento e um carro na altura do bairro Dom Bosco. A polícia militar e o corpo de bombeiros estão no local. Uma mulher de 55 anos está ferida. Direto da Central de Trânsito Itatiaia MIV, repórter Isabela Gouveia.
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4: Sexta-feira com muita instabilidade em grande parte de Minas Gerais. A aproximação de uma frente fria pelo litoral da região sudeste mantém o dia com muita variação de nebulosidade, favorecendo a ocorrência de chuvas contínuas por algumas horas, quanto na forma de pancadas na maioria das regiões mineiras. Céu parcialmente nublado a nublado, com pancadas de chuva e trovoadas no noroeste, norte, central mineira e Jequitinhonha. Demais regiões, céu nublado com pancadas de chuva e trovoadas isoladas. BH terá uma sexta-feira de céu parcialmente nublado a nublado, com pancadas de chuva fortes, raios e rajadas de vento e também possibilidade de granizo. Na capital, a temperatura máxima pode chegar aos 31 graus. Repórter Aline Neves.
2: 73.
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2: Último debate com candidatos à presidência da República é cancelado. Decisões do Supremo Tribunal Federal e do Tribunal Superior Eleitoral motivaram a decisão da TV Globo.
5: As ausências constantes dos dois candidatos à presidência que lideram as pesquisas de intenção de voto, Lula do PT e Flávio Bolsonaro do PL, vem inviabilizando ou esvaziando a realização da grande maioria dos debates planejados por emissoras de TV e rádio nessas eleições de 2026. Desde 1998, nunca houve tantos cancelamentos ou ausências como nessas eleições. Nesta quinta-feira não foi diferente. Há 3 dias do primeiro turno das eleições, os candidatos à presidência participariam do último debate na televisão antes da votação de domingo, mas a expectativa não se tornou realidade e o encontro, que ocorreria às 21h30 na TV Globo, foi cancelado pela emissora, que alegou insegurança jurídica após decisões judiciais de última hora que modificaram as regras do debate. O esvaziamento do encontro teve início na véspera do debate, ainda na quarta-feira, quando a equipe de Lula anunciou que ele não iria mais ao confronto. O candidato do PT deu preferência a uma participação na mesma noite no Flow Podcast. Nesta quinta-feira, há 2 horas para o início do debate, Flávio Bolsonaro anunciou na rede social X que também não participaria do encontro, alegando que houve censura imposta pelo TSE. Flávio se refere a uma decisão da ministra Estela Aranha, que atendeu a um pedido da campanha de Lula e proibiu a emissora de exibir o púlpito que foi reservado ao presidente Lula, mesmo com a sua ausência. Mas uma outra determinação judicial também pode ter pesado na decisão de Flávio Bolsonaro em não participar do debate. É que poucos minutos antes dele desistir do confronto, o ministro Gilmar Mendes do STF incluiu o candidato Renan Santos no debate.
6: Essa insegurança jurídica que é óbvia, todos percebem, que já vem acontecendo, não é de agora. E agora, nesse momento, chegou, acho que no seu ápice, poucos minutos antes de iniciar o debate da Globo, onde milhões de pessoas estavam aguardando ansiosamente para comparar as propostas dos candidatos e escolherem o seu candidato para daqui a 3 dias comparecerem às urnas na maior festa da democracia. E vem uma decisão, ou várias decisões, que corroboram com a censura.
5: Depois das duas determinações da justiça, Flávio Bolsonaro chegou a fazer uma transmissão ao vivo nas redes sociais para criticar as decisões judiciais que alteraram as regras do confronto. Apesar do cancelamento, 3 candidatos já haviam chegado nos estúdios Globo na zona oeste do Rio de Janeiro para o debate: Romeu Zema do Novo, Ronaldo Caiado do PSD e Augusto Cury do Avante. De forma separada, os 3 participaram de uma breve entrevista coletiva na sala de imprensa que foi disponibilizada pela emissora. Todos fizeram críticas às decisões do TSE e do STF. Nas palavras de Ronaldo Caiado, as determinações representam um atentado à democracia.
7: É um atentado à democracia brasileira. Destruíram o processo eleitoral no país. Nós não tivemos a oportunidade de poder promover debates. Acredito que eles desejam chegar a um ponto que é da ditadura da toga. É onde provavelmente eles querem reunir entre eles e decidir quem deve ser o presidente da República.
5: Já Romeu Zema falou em politização do judiciário.
8: Nós estamos assistindo mais uma vez um judiciário fazer política no Brasil. Nós sempre tivemos regras para serem obedecidas. E faltando poucos minutos, uma decisão judicial, no meu entender, sem pé e sem cabeça, muda tudo.
5: Augusto Cury, por sua vez, atribuiu o cancelamento ao colapso da democracia.
9: Essa insegurança jurídica tem de terminar. O STF é o alicerce da democracia, tem que ser discreto. Na verdade, o STF dá um protagonismo completamente desproporcional. Beira um colapso da democracia.
5: O candidato Renan Santos não chegou a entrar na emissora. Nas redes sociais, ele disse que foi barrado na porta e depois soube do cancelamento do evento. Por meio de nota, a TV Globo disse que as sucessivas decisões judiciais que foram tomadas momentos antes da realização do debate causam insegurança jurídica e representam uma interferência indevida na liberdade que os veículos de imprensa têm de organizar os debates eleitorais. Momentos após o cancelamento, associações de imprensa manifestaram profunda indignação com a intervenção judicial. Do Rio de Janeiro, Diana Rogers.
1: 7:09 e analistas criticam duramente as ordens judiciais que resultaram na decisão da Globo de não realizar o debate.
10: E especialistas classificam as decisões monocráticas proferidas pelo Tribunal Superior Eleitoral e pelo Supremo Tribunal Federal como interferência do judiciário, atropelo e posturas que contribuem para piorar a imagem dos tribunais diante dos brasileiros. A ministra do TSE, Estela Aranha, é o nome por trás da decisão que proibiu que a TV Globo colocasse um púlpito vazio destinado ao presidente Lula, do PT, e que vetou que perguntas fossem direcionadas ao petista, que decidiu faltar ao debate. Indicada pelo presidente Lula para o TSE no ano passado, Estela Aranha foi secretária de Direitos Digitais do Ministério da Justiça e Segurança Pública, quando a pasta era comandada por Flávio Dino, atualmente ministro do STF e que também foi indicado por Lula. Em entrevista ao apresentador Márcio Gomes no programa Prime Time da CNN Brasil, a especialista em direito constitucional, a professora Vera Echemin, afirmou que a decisão da ministra causa indignação.
11: Estabelecidas as regras relativamente ao debate que deveria haver na Globo, todos os candidatos já estavam cientes, as suas assessorias também. Não tem como justificar qualquer mudança nesse sentido, e especialmente causa indignação a decisão da ministra do Tribunal Superior Eleitoral em proibir que a Globo de expor a cadeira vazia, que seria então do presidente da República, que já haveria dito que não participaria do debate.
10: A segunda intimação recebida pela Globo foi uma decisão proferida pelo ministro do STF, Gilmar Mendes, e atende a um pedido feito pelo Partido Solidariedade e que determinou a participação do candidato do partido Missão, Renan Santos, no debate. A decisão contraria as regras do debate, que, segundo a Globo, segue o entendimento do próprio TSE, que obriga a participação apenas de candidatos com representação de pelo menos 5 parlamentares no Congresso Nacional. Cientista político pela PUC de São Paulo e mestre em economia pela Universidade de Sorbonne, na França, Renato Dutt é especialista em análise de dados e pesquisas públicas e privadas de comportamento digital. Em entrevista à Itatiaia, o especialista classificou as duas decisões como interferência do judiciário.
12: Mais um episódio de interferência do Poder Judiciário em relação à condução das eleições, né? Naturalmente, o TSE tem um papel de condão em relação ao processo eleitoral, mas muito mais em relação à condução do que necessariamente interferência. Então, sim, há uma percepção de interferência bastante grande, seja pelos veículos de imprensa, pelas redes sociais. E, sem dúvida, isso afeta uma imagem já bastante desgastada da instituição e aprofunda mais ainda essa sensação de crise, né, da alta instância do judiciário brasileiro, que, sem dúvida nenhuma, mais uma vez, gera um problema que não é um problema que acaba, né, no dia 25 de outubro, mas que deve se arrastar pelos próximos anos, seja na eleição do presidente Lula, seja na eleição do Flávio Bolsonaro.
10: De São Paulo, repórter Mardélio Couto.
2: A ministra do Tribunal Superior Eleitoral, Estela Aranha, que proibiu a TV Globo de exibir o púlpito vazio reservado ao presidente Lula durante o debate presidencial, já fez doações para candidatos do PT e do PSOL antes de integrar a corte.
1: Segundo informações confirmadas pela Itatiaia, foram 3 doações: R$ 800 em 2004 para Nabil Bonduc, do PT, R$ 1.000 em 2018 para Jean Willis, do PSOL, e R$ 750 em 2022 para Érica Hilton, também do PSOL.
2: 7:12. O cancelamento do debate da TV Globo e as reações de Lula e Flávio Bolsonaro movimentam os bastidores políticos. Após a suspensão do encontro, o presidente justificou a ausência no Flow Podcast, enquanto o senador realizou uma live com duras críticas ao candidato à reeleição. O nosso repórter João Pedro Melo acompanha todos os desdobramentos e fala com a gente ao vivo agora sobre esse assunto. Oi, João, bom dia pra você.
13: Oi, Viegas, bom dia pra você, bom dia pra todos que nos acompanham. Pois é, a gente teve esse cancelamento e um presidente Lula criticando o formato dos debates eleitorais na televisão. E ele usou essa crítica para justificar a ausência no debate da TV Globo. Em entrevista ao Flow, nesse mesmo horário que seria realizado o debate, Lula classificou como infrutíferos os encontros com vários candidatos. Segundo ele, o formato permite pouco tempo para discutir propostas e acaba priorizando provocações e brincadeiras. Vamos ouvir um trechinho.
14: Eu há tempo tenho questionado os debates da Globo. Eu fui em todos. Eu fui em 2002 e 89, quando tinha 10 candidatos, 15 candidatos. Quando você tem 5 ou 6 candidatos, que você fica você fala 1 minuto e espera 10 minutos, fala 2 minutos e espera 10 minutos, não tem sequência. Então eu, sinceramente, acho que esses debates estão infrutíferos, não produzem nada, não dá sequência. E aí o pessoal começa a fazer gracinha. Quando você está numa disputa para presidente da República, é uma coisa mais séria. Uma coisa mais séria, você está discutindo do país, discutindo o povo brasileiro.
13: Bom, ele defendeu que os debates tenham apenas candidatos com as maiores intenções de voto, porque, segundo ele, não há sentido um candidato que tem quase 50% das intenções debater com aquele que tem apenas 1% das intenções de voto. Já Flávio Bolsonaro, do outro lado, fez uma transmissão ao vivo após o cancelamento e acusou Lula de recorrer a integrantes do judiciário para interferir no debate. Ele não citou nomes, mas afirmou que Lula usou de, abre aspas, amigos do judiciário para essa decisão, para não ir, na verdade, nesse debate. Classificou como censura a decisão da Globo de exibir ou não exibir um púlpito vazio sem Lula. Vamos ouvir um trechinho.
15: O Lula não quis ir ao debate?
16: Ele fugiu do debate.
15: Fugiu?
16: Covarde, eu chamei o Lula mais de duas vezes pro debate.
15: Verdade.
16: Eu quero debater com você, Lula. E você não só não foi no debate, você fugiu do debate, como você usou os seus amigos no judiciário para impor a censura a esse debate.
17: Bom, como pano de fundo, né, de toda essa situação, a gente teve essa decisão da TV Globo de cancelar o debate depois de Lula e Flávio Bolsonaro desistirem da participação, mas também diante das decisões do judiciário. Pela primeira vez em 20 anos, o primeiro turno está terminando sem um debate entre os dois candidatos mais bem posicionados nas campanhas. De Brasília, João Pedro Melo.
0: Agora, a análise do âncora da CNN Brasil, William Bach.
18: O cancelamento pela TV Globo do tradicional debate dos candidatos à presidência foi justificado como resultado de sucessivas decisões judiciais em poucas horas. Na verdade, é o resultado de um clima de confusão criado por decisões judiciais. Formalmente falando, as intervenções judiciais que levaram ao cancelamento se deram em torno de regras, tais como exibir ou não uma cadeira deixada vazia pela desistência de um candidato, ou de quais regras valem para garantir ou não a participação de candidatos que se julgavam injustamente colocados do lado de fora. Mas o que importa, realmente importa, é a percepção de quais fatos políticos são associados às interferências do judiciário. Elas incluíram, como já é praxe, um ministro de um tribunal passando por cima de decisão de ministro de outro tribunal. Foi feito uso de recursos como reclamações em matérias não necessariamente conexas com o assunto imediato em questão. E isso garante que seja tudo apreciado por um juiz escolhido a dedo por quem reclama. Prática que se tornou comum nas últimas duas semanas, causando enorme desmoralização dos tribunais superiores. Pois, afinal, trata-se de esperar a justiça ou de conseguir decisões de cunho claramente político-eleitoral travestidas de aplicação de justiça? Ponto de interrogação. Essa não é uma pergunta retórica. E a resposta é um sonoro sim. A judicialização das eleições está em pleno curso. Aparentemente não há controle nem limites. A bagunça processual evidente nesta noite é ao mesmo tempo causa e consequência da politização no topo do judiciário.
19: Da CNN em São Paulo, William Vac.
2: 7:17, há dois dias da eleição, pesquisa Datafolha para presidente da República mostra que Lula do PT e Flávio Bolsonaro do PL cresceram 2 pontos percentuais em relação ao último levantamento. O petista alcança 42% das intenções de voto contra 38% do senador.
1: Augusto Cury do Avante caiu 1 ponto percentual e está com 4%, seguido por Ronaldo Caiado do PSD e Renan Santos do Missão com 3% cada. Romeu Zema do Novo, Samara Martins, do União Popular, e o veterinário Wilson Grassi, do Democrata, aparecem com 1%. Os demais candidatos não pontuaram.
2: Em um cenário de segundo turno, a pesquisa Datafolha mostra que Lula venceria todos os concorrentes. Ele aparece com 48% das intenções de voto contra 45% de Flávio Bolsonaro e 42% de Ronaldo Caiado. Contra Romeu Zema, 49% a 40%. Na disputa com Augusto Cury, 47% a 42%. Com Renan Santos, Lula tem 48% e o adversário do Missão, 39%.
1: Votos brancos e nulos somam 6% e 1% dos eleitores declara estar indeciso.
2: A pesquisa ouviu 2.506 eleitores com 16 anos ou mais entre terça-feira e ontem. A margem de erro é de 2 pontos percentuais para mais ou para menos e o nível de confiança é de 95%.
1: 7:19, e a seguir aqui no Jornal da Itatiaia. E os detalhes da última pesquisa da Datafolha para o governo de Minas.
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2: Pesquisa Datafolha, também divulgada na noite passada, mostra de novo Cleitinho Azevedo do Republicanos na liderança na disputa pelo governo de Minas. O senador tem 40% das intenções de voto contra 16% do deputado federal Patrus Ananias do PT.
3: Em terceiro lugar está o ex-prefeito de Belo Horizonte, Alexandre Calil, do PDT, com 11%. Em quarto estão o presidente licenciado da FIENG, a Federação das Indústrias de Minas, Flávio Roscoe, do PL, e o governador Matheus Simões, do PSD, com 4%.
2: O ex-presidente da Câmara Municipal de Belo Horizonte, Gabriel Azevedo, do MDB, aparece com 2%. Com 1% estão Ben Mendes, do Missão, professor Túlio Lopes, do PCB, Henrique Arias, do PCO, Indira Xavier, do Unidade Popular, e Rafael Duda, do PSTU.
3: Brancos e nulos são 9% e indecisos 8%.
2: No cenário de segundo turno, a pesquisa Datafolha aponta que Cleitinho Azevedo venceria os adversários. Contra Alexandre Calil, o senador ganharia por 56% a 27%. Na disputa com Patrus Ananias, 60% a 24%.
3: A pesquisa ouviu 1.204 eleitores mineiros entre segunda-feira e ontem. A margem de erro é de 3 pontos percentuais para mais ou para menos. E o nível de confiança, 95%.
2: 7:23, agora a agenda dos candidatos ao governo de Minas.
4: Alexandre Calil, do PDT, irá fazer um bandeiraço na Praça 7, em Belo Horizonte, às 10 horas. No resto do dia, o candidato irá conceder entrevistas. Flávio Roscoe, candidato ao governo de Minas pelo Partido Liberal, irá participar de um encontro com o candidato à presidência, Flávio Bolsonaro, em Montes Claros. Os dois participam de uma motocarreata e depois seguem para um comício político. Gabriel Azevedo, do MDB, irá fazer gravações no norte de Minas durante grande parte da manhã. O candidato depois participa de reuniões com a coordenação da campanha e do partido, seguindo para um almoço com lideranças e apoiadores em Pirapora. Matheus Simões, do PSD, cumpriu agenda no CEASA Minas, onde caminhou e conversou com eleitores. O atual governador terá apenas compromissos internos pelo resto do dia. Patrus Ananias, do PT, irá participar de um evento com a Sociedade Civil em Belo Horizonte. Às 16h, o candidato participa de uma caminhada com o presidente Lula na capital mineira. Cleitinho Azevedo, do Republicanos, não divulgou a agenda do dia até o momento. Repórter Luísa Marques.
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6: O Dia a Dia da Política Entrevista conversa hoje com o corregedor do Tribunal Regional Eleitoral, desembargador Salve Chaves. Olá, desembargador, um prazer recebê-lo aqui no nosso estúdio.
7: Olá, Berta, satisfação enorme.
6: Desembargador, neste 4 de outubro, nós eleitores vamos às urnas escolher 6 candidatos. Qual é a dica que a Justiça Eleitoral está dando para o eleitorado lembrar de tantos números e ter um processo de votação mais rápido?
7: Sim. Inicialmente, o eleitor deve ter em conta que esta é uma eleição que ocorre de tempos em tempos, de 8 em 8 anos, onde temos a participação ou a possibilidade de votarmos em 2 senadores. Ao todo, são 5 cargos, né, que teremos que votar. E dentre esses 5 cargos, nós teremos 6 votos, porque 2 são para 2 senadores. Então, o eleitor, em razão dessa dificuldade, uma vez que terá que digitar 19 números, né, para chegar ao resultado total desses 6 candidatos, é conveniente e salutar que os eleitores já estejam preparados e já tenham escolhido intimamente os candidatos que pretendem votar. Então, é importante que o eleitor anote esses candidatos, se possível na ordem correta em que será disponibilizado na urna, para chegar lá e desenvolver a votação com rapidez.
6: Anotar os números dos candidatos, certo? Sim, escolher o candidato.
7: Isso, anotar os números dos candidatos, né, para chegar na hora e já digitar sem ficar com dúvida, né, precisando buscar alguma informação, porque ali é tudo numa rapidez muito grande, né? Então eu sugiro aos eleitores que façam a anotação de seus candidatos, ou então levem essa colinha, né? A colinha ela vai ser distribuída em determinados locais de muita movimentação, e também o eleitor obter o modelo da colinha no site do TRE, do TSE, e deve sim preencher e chegar na sessão, nos locais de votação, já com o seu número de sessão eleitoral, né, onde ele vai se dirigir imediatamente chegando, e com o número dos seus candidatos já devidamente anotados.
6: Corregedor, o eleitor que não sabe ou esqueceu o local da votação, onde ele deve procurar essa informação?
7: O eleitor que esqueceu o local de votação, ele deve procurar nos sites do TRE, do TSE. Ele pode procurar no Disque Eleitor e também no WhatsApp, um aplicativo que chama Bel, cujo número eu posso dizer aqui.
6: Claro, por favor.
7: Para todos anotarem, é 31-3307-1148. Também nesse local ele consegue obter as informações, né, do seu local de votação e também da sua sessão eleitoral.
6: Até que dia o eleitor pode baixar o aplicativo?
7: O aplicativo ele pode ser baixado até mesmo no dia da eleição. Ali ele vai ter acesso às sessões eleitorais e também algumas outras informações, como é que está o seu título de eleitor, se está devidamente formalizado e outras questões mais. Eu gostaria apenas de ressaltar que as colinhas são fundamentais, e observar que não é permitido a entrada para a votação com o celular.
6: Muito obrigada, desembargador, pelos seus esclarecimentos. Foi um prazer recebê-lo aqui no nosso estúdio.
7: Prazer foi todo nosso. Muito obrigado.
6: O Dia a Dia da Política Entrevista conversou hoje com o corregedor do Tribunal Regional Eleitoral, desembargador Salve Chaves. Berta Macaron para o Jornal da Itatiaia.
2: 7:29, daqui a pouco no Elos Itatiaia, a exploração de minerais críticos do Brasil deve gerar milhares de empregos.
8: A partir de hoje, a ANEEL, Agência Nacional de Energia Elétrica, aprovou aumento médio de 7,32% na tarifa da CEMIG.
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0: do influenciador de aviação Lito Souza vai ser velado nesta sexta-feira em São Paulo. Ele morreu aos 59 anos após lutar contra uma doença neurológica rara de rápida progressão. O nosso repórter Yuri Cavalieri traz os detalhes agora ao vivo. Bom dia para você, Yuri.
1: Um ótimo dia a você, Fernanda. A quem nos acompanha, o velório de Lito Souza será realizado em duas partes. Primeiro, logo mais às 9 horas da manhã, o público em geral poderá fazer as últimas homenagens ao influenciador de aviação. Isso até o meio-dia, porque depois a cerimônia ficará restrita a familiares e amigos próximos. Não há informações se ele será cremado ou sepultado. A ANAC, que é a Agência Nacional de Aviação Civil, a autoridade máxima da aviação aqui no Brasil, lamentou a morte de Lito, que era piloto e fundador e apresentador do canal Aviões e Músicas no YouTube. Em comunicado, a ANAC reconhece que Lito tornou-se uma das principais referências na divulgação de conhecimento sobre aviação no Brasil. Ainda em nota, o órgão agradeceu ao influenciador pela contribuição para a disseminação do conhecimento sobre aviação e para o fortalecimento da cultura de segurança operacional no Brasil. A FAB, a Força Aérea Brasileira, também divulgou uma nota, diz que o Brasil se despede de uma das vozes mais queridas e respeitadas da aviação. A gente lembra que Lito Souza morreu aos 59 anos após ser diagnosticado com Creutzfeldt-Jakob, uma doença rara e degenerativa que causa a perda de movimentos e também demência. Inclusive, o Lito fez um tratamento experimental com a ALN-6457, que chegou ao Brasil no começo do mês, numa operação de urgência para ser usado no tratamento dele. O influenciador foi o primeiro humano a receber essa medicação. Fernanda Viegas e Eustáquio Ramos.
2: Obrigado, Yuri Cavalieri, ao vivo de São Paulo. 7:34. As projeções sobre a exploração de minerais críticos e terras raras abrem a estimativa de geração de milhares de empregos no Brasil. A reportagem de hoje do Elos Itatiaia, especialistas alertam que o mercado vai precisar de mão de obra qualificada para lidar com os novos projetos de mineração.
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4: Até o ano de 2050, com a ajuda de investimento estrangeiro, o Brasil pode gerar até 750 mil empregos no setor de minerais críticos, desde a mineração até a fabricação de produtos. É o que aponta um estudo da Câmara Americana de Comércio para o Brasil, divulgado no último mês. Maior parte destes empregos tem foco em profissionais especializados. O beneficiamento de terras raras emprega muitos químicos e engenheiros voltados à metalurgia e automação industrial. Tudo isso aliado à alta tecnologia. É o que destaca o ex-presidente da Vale e do Instituto Brasileiro de Mineração, Wilson Brumer.
5: A mineração tem N tecnologias. Se formos a uma operação mineral, nós vamos ver caminhões já fora de estrada que não necessariamente usam as pessoas, tudo isso via tecnologia. A tecnologia de aprimoramento das próprias operações é enorme. São engenheiros formados, são geólogos formados, tem por trás então da mineração muita tecnologia envolvida.
4: Porém, essa exploração de terras raras ainda está em um processo de amadurecimento, com mapeamento de reservas e projetos minerários em caráter inicial. O setor vai crescer e isso vai gerar pressão no mercado de trabalho, que ainda não tem tantos profissionais qualificados. O gerente do SENAI, da Federação das Indústrias de Minas Gerais, a FIENG, Ricardo Aloísio, diz que essa necessidade de mão de obra vai além da mineradora.
6: O gargalo, assim, como a cadeia vai ser muito grande e ela vai gerar muita riqueza, isso é um lado bom, a gente vai precisar de muita mão de obra especializada. Então não é só aquele operador de mina, operador de pá carregadeira, técnico de manutenção. A gente começa a precisar de um profissional que domine, por exemplo, a digitalização. O processo de extração das terras raras vai ser baseado em tecnologia. Então, nós vamos ter lá presente IoT, nós vamos estar presente em inteligência artificial, muita automação, robótica vai estar muito presente, por incrível que pareça, muita operação autônoma, isso tudo para dar eficiência, né? E para dar produtividade e, obviamente, sustentabilidade ao processo.
4: Para lidar com isso, algumas empresas já estão preparando os funcionários. José Marques Braga Júnior,
7: é diretor de uma mineradora de minerais críticos no sul de Minas e aposta em qualificação de profissionais.
8: A gente está garantindo que para a fase de operação a gente vai ter pelo menos 80% da nossa mão de obra de mão de obra local, né? E para isso a gente já está iniciando alguns cursos profissionalizantes, cursos técnicos aqui na região. Eu vou citar aqui um deles que a gente está fazendo em parceria com o Senai, que é o curso técnico de mineração. É o primeiro, a primeira turma que está sendo formada agora, que iniciou há 2 meses atrás, com previsão de conclusão do curso no ano que vem.
7: Na próxima reportagem, o impacto do novo momento da mineração em diferentes regiões de Minas. Repórter Edson Costa.
0: 7:37.
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0: A economia é impactada com a crise no poder judiciário, principalmente por causa das polêmicas envolvendo o Supremo Tribunal Federal. Rita Mundim, bom dia para você.
9: Bom dia. A principal função do poder judiciário é aplicar a lei aos casos concretos para resolver conflitos de interesse entre cidadãos, empresas e o Estado, garantindo a pacificação social. Nessa nossa jovem democracia, que tem sofrido tanto, eu pergunto: e quem vai pacificar o judiciário, que parece estar cada vez mais politizado às vésperas de uma eleição dessa importância, dessa magnitude? E nós, que deveríamos ser, juntamente com aqueles que estão querendo o nosso voto, os protagonistas dessa festa, estamos sendo transformados em reféns do poder judiciário. E quando uma sociedade se torna refém do poder judiciário, reina a insegurança jurídica. E onde reina a insegurança jurídica, as coisas não funcionam, porque a ausência ou a falta de credibilidade no poder judiciário faz com que haja uma paralisia do Estado. As coisas param de funcionar, a economia não anda, porque não existe segurança jurídica para fazer negócios. E nós estamos criando um ambiente de segurança jurídica até para votar. Não tivemos um debate entre despachos e mudanças em cima da hora, ou tentativas de mudar a regra já estabelecida e de conhecimento dos partidos em cima da hora. E é isso. É isso que o Brasil tem reservado para os seus cidadãos. Mas nós somos os protagonistas do nosso país e da nossa democracia. E as urnas serão abertas no domingo. Rita Mundim, para a Rádio Itatiaia.
2: 7:40, no próximo bloco, novos números da disputa pelo Senado em Minas Gerais.
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0: Rodoviária Federal, não há previsão de liberação da pista. Por enquanto, ainda sem informação sobre feridos, quem puder, evite a região, porque há congestionamento nos dois sentidos. É com você, Eustáquio.
1: Obrigado, Isabela Gouveia. 7:43.
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1: A pesquisa Datafolha relativa à disputa pelo Senado em Minas Gerais, divulgada ontem à noite, mostra mais uma vez um cenário apertado entre os quatro primeiros colocados.
3: Marília Campos, do PT, tem 13% das intenções de voto. Aécio Neves, do PSDB, e Carlos Viana, do PSD, aparecem com 11%. E Domingos Sávio, do PL, 9%.
1: 20% dos entrevistados disseram que não sabem em quem vão votar. 15% afirmaram que vão votar em branco ou nulo.
3: A pesquisa ouviu 1.204 eleitores de 16 anos ou mais entre segunda-feira e ontem. A margem de erro é de 3 pontos percentuais para mais ou para menos.
1: 7:44.
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1: Confirmado 7:44, quem chega com tudo é a Nath Piusa para falar sobre as próximas horas, próximos dias de jogos de seleção brasileira. Atlético, Cruzeiro, Galão da Massa, por exemplo, amanhã de volta ao Campeonato Brasileiro, né, Nath Fiusa? Contra o Bragantino em casa. Bom dia.
4: Bom dia, Eustáquio. Um abraço, viu, pra você, a quem nos acompanha aqui no Jornal da Itatiaia. Pois é, né? O torcedor do Galo, a torcedora do Galo, estão aí com saudades de ver o time em campo e vão poder matar um pouquinho dessa saudade já neste sábado, porque o Atlético vai cumprir nesta super data FIFA o jogo que está atrasado da 21ª rodada da Série A, duelo contra o Bragantino. 18:30 na Arena MRV. O repórter Paulo Azeredo está conosco aqui no Jornal da Itatiaia, trazendo mais detalhes. Daqui a pouquinho nós teremos treino na cidade do Galo, com o técnico Eduardo Domingues aí fechando a escalação. Tem desfalques, né? Jogadores que estão com suas seleções. Paulinho, nos conte também a previsão de público para esse duelo amanhã na casa do Atlético. Bom dia.
5: É isso, Nath. Bom dia pra você, quem tá ligado com a gente aqui no Jornal da Itatiaia. Daqui a pouquinho o Atlético fecha, então, preparação para o compromisso amanhã contra o Bragantino, 18:30 na Arena MRV. E pouco menos de 10 mil ingressos vendidos até aqui. Mas há uma expectativa de que a venda possa melhorar nesta sexta-feira e também amanhã, para que chegamos aí, quem sabe, a 20 mil torcedores para este compromisso do Atlético em jogo adiado do Campeonato Brasileiro. Hoje também o Castanho estará em campo, vestindo a camisa da seleção colombiana na data FIFA. E ontem, Vitão e Pacini participaram da vitória do Brasil 2-0 frente aos Estados Unidos, jogo da categoria sub-20. E também o Equador empatou 0-0 com a equipe do Japão, e o Minda e também o Alan Franco participaram deste jogo.

0: ainda tem o Vitão, que vem sendo titular na zaga, ali ao lado do Vitor Hugo. Tem a questão do Juan, que ainda não foi liberado do departamento médico, então abre-se também uma possibilidade na defesa. Então a gente acompanha aí as alternativas, né, que o Eduardo Domingos encontrará para vencer o Bragantino. É um jogo importante para o Atlético, que está neste momento na sétima colocação, tem aí 40 pontos, né, o Atlético. Não conseguirá mudar de posição caso vença, porque o Cruzeiro é o sexto, tem 45, mas pode diminuir a distância para o Fluminense, quarto colocado, e aí na semana que vem tem jogo novamente. O Atlético também se preparando para as maratonas daqui em diante, né? Copa Sul-Americana, mata-mata, Copa do Brasil também, os duelos contra o Grêmio. O Cruzeiro joga na quarta contra o São Paulo. O técnico Arthur Jorge sabe da importância dos jogos até o fim do Brasileirão para o Cruzeiro conquistar uma vaga na Libertadores de 2027. E o técnico Arthur Jorge está contando com um atacante que foi muito elogiado durante esse período de data FIFA, o Kenny Arroyo. Não é isso, Emerson Pancieri? Bom dia.
1: Bom dia pra você, Nath, pra quem acompanha o Jornal da Itatiaia. Se tem um jogador que aproveitou bem a data FIFA, foi Kenny Arroyo, da seleção equatoriana. Elogiado pela imprensa do país dele e também pelo técnico Marcelo Gallardo, que é agora o comandante da seleção equatoriana. Kenny Arroyo, que ficou muito chateado de não ter participado do Mundial nos Estados Unidos. Era uma expectativa que ele tinha, o BKCS não chamou, mas ele foi novamente titular ontem no amistoso com a seleção japonesa e chega na Toca da Raposa com o protagonismo nos últimos jogos e com a moral elevada para ajudar a equipe nessa reta final de Campeonato Brasileiro, especialmente também o técnico Arthur Jorge, que ainda não definiu qual esquema tático ofensivo vai utilizar no duelo contra o São Paulo. Jogo contra o Vitória, ele voltou com o Wesley para formar ali o trio com Arroyo e com Caio Jorge. Nath!
0: Tá certo, Emerson Pancieri, muito obrigada, viu? A gente fala também de Série B. Ontem nós tivemos o Atlético em campo, 31ª rodada. O Atlético foi derrotado para o Sport por 2-1, jogando em São João del Rei. E o América joga amanhã, sabadão, 16h, em Goiânia, contra o Atlético Goianiense. O sábado também terá seleção brasileira, último amistoso desta data FIFA contra a Índia, 11h. O técnico Carlo Ancelotti concedeu entrevista coletiva hoje, disse que os atletas não tem que encarar essa data FIFA como uma prova, um desafio, ou como se um ou dois jogos fossem definir a caminhada deles com a camisa da seleção brasileira, mas que são oportunidades para que eles mostrem suas qualidades, mostrem o seu valor, e o Ancelotti está de olho em tudo, expectativa de um time modificado amanhã mais uma vez para ele seguir observando os atletas. As notícias do esporte com Nath Fiuza no Jornal da Itatiaia. Volto com você, Fernanda. Bom dia.
2: Ótimo dia, Nath. Boa sexta-feira para você. Agora 7:50. A seguir, presidente do Irã diz que não vai recusar diálogo com os Estados Unidos sobre a guerra.
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2: Enquanto o Irã avalia a resposta dos Estados Unidos para uma trégua na guerra entre os dois países, o presidente iraniano afirma que o país jamais vai evitar o diálogo com os americanos. O pronunciamento ocorre após o Irã confirmar o recebimento do documento americano na última quarta-feira, dias depois de o presidente Donald Trump declarar publicamente que havia rejeitado o plano.
3: Com o conflito entre Estados Unidos, Israel e Irã completando 8 meses, a proposta de Teherã prevê que os americanos suspendam o bloqueio aos portos iranianos. Em contrapartida, o Irã reabriria o Estreito de Hormuz em até 7 dias.
2: Há 2 dias das eleições brasileiras, serviços na embaixada e no consulado dos Estados Unidos do Brasil são suspensos por motivos de segurança. Patrícia Vasconcelos.
4: Por questões de segurança, a embaixada e os consulados dos Estados Unidos no Brasil não vão atender o público nesta sexta-feira, dia 2 de outubro. Todas as representações diplomáticas norte-americanas no país serão afetadas. A medida alcança as cidades de Brasília, São Paulo, Rio de Janeiro, Recife e Porto Alegre. O governo norte-americano não revelou qual é a ameaça ou a preocupação de segurança que levou à decisão que impacta o atendimento aos cidadãos norte-americanos e também estrangeiros que têm, por exemplo, atendimento para vistos. Na quinta-feira, dia 1º de outubro, aqui em Washington, Donald Trump falou sobre as eleições no Brasil. Quando eu o questionei sobre o quão perto ele acompanha o pleito brasileiro, o presidente norte-americano disse que de muito perto. Trump não citou candidatos e fez um comentário neutro, afirmando que ama o povo brasileiro e que as eleições, segundo ele, são muito importantes.
3: 7h54, a seguir, número de dívidas negociadas por idosos cresce 30% em Minas Gerais.
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10: Idosos com 65 anos ou mais em Minas Gerais cresceu mais de 27% nos primeiros 8 meses de 2026, na comparação com 2025. Esse resultado representa a maior alta proporcional entre as faixas etárias no estado. O número de mineiros com 60 anos ou mais com dívidas em atraso cresceu 9,6% no mesmo período. Os idosos de Minas renegociaram 65.750 débitos entre janeiro e agosto. No mesmo período do ano passado, foram cerca de 51 mil. Já mineiros entre 41 e 65 anos tiveram o segundo maior aumento, com cerca de 20%, saltando de 837.685 para 1 milhão de acordos. Na faixa de 26 a 40 anos, o total passou de 1 milhão e 200 mil para 1 milhão e 500 mil. E no grupo de 18 a 25 anos, foram ao todo 461.427 renegociações. Com isso, na soma de todas as faixas etárias, o crescimento no estado foi de 17%. A matéria com mais detalhes está em diariodocomércio.com.br. Para Itatiaia, Mara Bianchetti.
2: 2 para as 8. Ponto de atenção do motorista neste momento.
11: Eustáquio, Perícia e Rabecão são aguardados neste momento na BR-381, próximo ao corte de pedras de João Levade, onde o motorista de uma caminhonete morreu em um acidente com uma carreta. De acordo com a Polícia Rodoviária Federal, os dois veículos bateram de frente e o motorista dessa caminhonete, que tem placa de Cariacica, no Espírito Santo, morreu no local. Neste momento, pista totalmente interditada, tanto para quem segue no sentido Belo Horizonte, quanto para quem segue no sentido Vitória. E segundo a Polícia Rodoviária Federal, não há previsão de liberação da pista, há congestionamento nos dois sentidos, pelo menos 5 quilômetros de congestionamento. Quem puder, evite a BR-381. Destacando também a situação da Fernão Dias, né? A outra ponta da 381, agora há pouco teve um acidente no sentido Belo Horizonte, próximo à Fiat em Betim. Neste ponto, o trânsito já foi liberado, mas ainda assim há congestionamento, mas em breve esse fluxo deve ser normalizado. Enquanto isso, quem ainda sai de Betim ou Contagem tem a Via Expressa como rota alternativa no caminho para Belo Horizonte. Para quem segue no sentido oposto, em direção ao sul de Minas ou a São Paulo, a Fernão Dias e a Via Expressa apresentam trânsito livre. Repórter Isabela Gouveia.
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2: Falo sim, oi, bom dia. E aí, tudo bem? Passou bem a sua noite? Dormiu bem ao som daquela chuva leve no seu telhado e vento batendo no portão? Graças a Deus, chegou um novo dia chamado sexta-feira. Estamos no primeiro final de semana do mês de outubro, 2 de outubro, 2026. Abraçando você em casa, no trabalho, campo, nas estradas, nas rodovias, sítios e fazendas. Oi, criançada, meninada, muito bom dia. Que bom ter você por aqui, pelo radinho 89.1, pelo site, aplicativo na Alexa, em qualquer lugar do Brasil e do mundo. Me apresentando, eu sou Israel Ferreira, junto com ele, o Renato Salles, o Mister Papagaio, e mais um programa Interatividade. Hoje é sexta-feira, sua linda, bem-vinda a 8 horas, 8 minutos, hora da coincidência. Tomando café da manhã, já no trabalho, já no batente, bom dia. 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Também bom dia ao Viveiro Salvador Tobias. 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Bom dia.
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2: Muito bem, 8 horas e 9 minutos. Que prazer saber que você escolheu também nosso programa para ser a trilha sonora da sua sexta-feira até as 10 da manhã. E você participando pelo nosso WhatsApp 999-47-8910. 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Preencha o cadastro e boa sorte, vai estar participando, tá legal? Você pode participar todos os dias da semana, você pode ficar à vontade, mas lembrando que é através da senha do momento. E hoje já chego por aqui com ela. A senha é Salvador Tobias. Salvador Tobias, é a senha de hoje, já faz seu cadastro e boa sorte. 8 horas, 10 minutos, bom dia, um feliz dia novo para todos nós.
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0: Nesse clima bom de sexta-feira, Natanzinho Lima. Até quando? O Edinho, beleza? Já pensando aí no fim do expediente, do final de semana, é isso? Mas tá ligado com a gente, tomando seu café da manhã e curtindo o nosso programa. Aquele abraço. Bom dia, Janaína de Souza, Lucimar, Valdelena. Gente, são 8h13, meu abraço especial também pra você da Construção Civil. 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
0: Volto sim, só vou tomar um café com o Zé Paulo Leal e volto, tá? E a senha de hoje é Salvador Tobias, 8h14.
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10: Bom dia!
11: Sextou, bom dia! No clima da primavera brasileira, já experimentamos a primeira chuva da primavera brasileira aqui em Caratinga, e foi uma chuva até agradável. Não sei no seu bairro, não sei no seu distrito, na sua comunidade, mas espero que esteja tudo bem. 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
11: Bem-vinda à Primavera Brasileira. E aquele abraço especial também para você aí, amigo, na sua oficina. Muito serviço pro final de semana. É, aí você sabe que tem que se organizar, porque domingo não vai poder trabalhar, né? Vai ter que fazer o quê? Ir à urna e escolher o seu candidato. 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
11: Um abraço aos amigos da Rodoviária Nova, tanto nas lanchonetes quanto também no seu táxi ou nos guichês. Muito bom dia, tá? 8h25, estão aqui perguntando: Israel, cadê a senha do momento para eu concorrer aí ao salário mínimo no final do ano? Eu falo, Salvador Tobias, é a senha de hoje, você faz seu cadastro e boa sorte no final do ano. Quem será? Quem será que vai faturar esse salário? Ah, e lembrando, hoje tem sorteio também de uma pizza grande do Roger's Pizza, tá? No final do programa tem presente para você.

0: Victor. Ou melhor, Diego e Victor Hugo. Essa é a ordem dos nomes. Moça pra casar. Oi, Lucimar Pereira, tudo bem? Como é que tá o bairro Limoeiro? Tudo tranquilo por aí? Oi, Jairine Andrade, também já mandou aqui a senha de hoje, a senha do momento. E no final do ano é assim, né? Vamos sortear um salário extra. Gente, é bom demais. E oi, Maria, mandou aqui um sexto. Bom dia pra você também. Obrigado pela sua companhia, sua audiência. E agora que então começar bem o mês de outubro com a sua carteira assinada e trabalhando numa ótima empresa de Caratinga. Hã? Gente, oportunidade de emprego. 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
1: Hora certa.
0: 8:29, bom fim de semana, sextou.
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10: Já de volta no clima da sua sexta-feira. Deixa eu mandar um bom dia, posso? Oi, dona Nair, tudo bem com a senhora? Sou Zé Anacleto. A dona Terezinha, que é vizinha e comadre lá nos Manducas. Saudade, Manducas, não vou aí há muito tempo. Tudo bem com a senhora? Espero que sim, bom café da manhã. Tá lá ouvindo o programa. Um beijo na família e bom fim de semana. 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
0: Tá explicado, suas conversas temporárias.

0: Paula Fernandes, lá de Sete Lagoas pro Brasil, e ela, Simone Mendes, nesse encontro com a música Circo. Oi, Nilzimar, bom dia. Lourdes Helena, Daniela Moreira, Tânia Mara, alô, Santa Cruz. Olá, Santa Cruz, também um abraço, meu amigo Tiquinho. Oi, Tiquinho, tudo bem por aí também, meu amigo padeiro? Um abraço a você. O Matheus também tá acompanhando o programa lá na Marta Carli, bom fim de semana. O pessoal do Conjunto Habitacional também, alô, seu Márcio. Oi, Matildes, bom dia. Gente, 8h41, daqui a pouquinho às 9 tem informação, Ana Cláudia Rodrigues e o Direto da Redação. 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
0: Intervalo é rapidinho, olha a hora. 17 para as 9.

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1: Muito bom dia minha amiga Cacilda Oliveira tá aqui com a gente também. Oi Ivanildo, bom dia. Gente, agora são 8h52, olha, esse convite é pra você. 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Claro que rola. 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Gente, amiga, 8 horas e 53 minutos. Hoje a senha do momento é Salvador Tobias. No final do ano tem um sorteio de um salário extra. Boa sorte. Tá escrito.

0: sim, a sua hora vai chegar, porque tá escrito, é o Grupo Revelação, no clima da sua sexta-feira, é fim de semana. Oi, Lucimar, tudo bem, queridão? Lá em Piedade de Caratinga, oi, Maria Aparecida e Dom Modesto, Elismar Pretinha tá com a gente, oi, Custódia, alô também aqui pro Evanildo, bom dia, fim de semana, oi, Nívio, tudo bem, Nívio? Nívio Santana, também acompanhando o nosso programa. 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
3: Hora certa!
0: Cidade 8:58, bom dia!
3: Bom dia!

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9: Minas Gerais não terá lei seca durante o primeiro turno das eleições neste domingo. Isso significa que não haverá restrição à venda e ao consumo de bebidas alcoólicas durante o primeiro turno. Mas atenção, beber e dirigir continua proibido. E para reforçar a segurança, mais de 40 mil policiais militares atuarão durante as eleições, com oficiais da PM em cada um dos 853 municípios mineiros. A operação terá policiamento nos locais de votação, escolta e monitoramento das urnas eletrônicas, fiscalização de crimes eleitorais e acompanhamento das ocorrências em tempo real pelo Gabinete Integrado de Segurança GIS do Tribunal Regional Eleitoral de Minas Gerais. A informação foi confirmada durante coletiva de imprensa feita pelo Tribunal Regional Eleitoral de Minas Gerais nessa quinta-feira, após a última reunião do Gabinete Integrado de Segurança antes da votação. Segundo o desembargador Paulo Tamburini, coordenador do GIS, apesar da ausência da chamada lei seca, as demais restrições previstas para o período eleitoral continuam valendo. No primeiro turno, neste domingo, os eleitores vão às urnas para escolher representantes para os cargos de deputado federal, deputado estadual, senador, governador e presidente da República. A votação acontece das 8 da manhã às 5 horas da tarde, pelo horário de Brasília. Para votar, é necessário apresentar um documento oficial com foto. Quem já cadastrou a biometria também pode utilizar o e-título como documento de identificação.
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9: Após uma abençoada chuva na noite dessa quinta-feira, previsão de chuva continua para esta sexta em Caratinga. Durante o dia, é previsto sol com algumas nuvens e chuva rápida durante o dia e a noite. A expectativa é que chova acumulado de 13,4 milímetros. As temperaturas seguem variando entre 20 e 27 graus, com sensação térmica entre 23 e 26 graus. Repórter Ana Cláudia Rodrigues.
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0: no clima do fim de semana, muito bom dia. Olha, eu gosto de falar pra você que tá aí no campo, na sua lavoura, que curtiu essa chuvinha abençoada aí da madrugada, né? Da noite de ontem, um pouquinho da madrugada, e agora o tempo tá mais firme. Aqui em Caratinga, pelo menos tá. E aí, no seu cantinho, aí tá tranquilo o tempo? É. 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
0: Meus amigos mecânicos, bom dia. Bom dia também você que trabalha aí na higienização, realizando higienização e manutenção de ar-condicionado automotivo, ainda mais com o verão chegando aí, tá calor, e se ligar o ar-condicionado do seu carro é muito bom, né? 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Oi, Luciana de Fátima, bom dia, tem Dom Modesto, bom fim de semana e obrigado pela sua audiência. Salvador Tobias é a senha do momento, no final do ano você concorrendo a um salário mínimo, é a promoção Interatividade, manda Pix.
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0: Kleber e Cauã, mil adjetivos aqui na Rádio das Promoções. Que prazer também ter você por aqui. Obrigado a sua audiência, a sua companhia, que é muito, mas muito bem-vinda, tá bom? Sextou. Gente, esse convite é para você. 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Deixa eu mandar aqui um bom dia pra Imaculada, bom dia pra Natália, Patrícia Cristina, Elisângela Fernandes, muito bom dia, bom fim de semana. 9:18.
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3: E é muito bom também ter você por aqui, são 9:26, confirmando 9:26. Gente, olha só quem eu estou recebendo aqui nos estúdios da Rádio das Promoções. É ele, meu amigo flamenguista. Tudo bem, Jefferson?
4: Bom dia,
3: que Israel. Bom ter você por aqui.
4: É desse jeito, né?
3: Gente, esse...
4: O bom filho a casa retorna. E nunca saiu, na verdade, né?
3: É. Mas bom, né? Se explicar também, porque o ouvinte fala assim, Israel, por que você não me responde? É porque o Jefferson, é ele que responde você com a sua pergunta, com a sua dificuldade, na sua promoção. É ou não é, Jefferson?
4: Exatamente. Mas eu que mando o link pros ouvintes.
3: Sim, das promoções.
4: Respondo alguns, que às vezes eu não sei responder, eu deixo pra responder depois, mas eu respondo. Tamo aí, junto.
3: Deu problema no WhatsApp, quem resolve? É o Jefferson.
4: Eu.
3: A música?
4: É o Jefferson. Jefferson. Deu pepino?
3: É o Jefferson. E a filhota, tá bem?
4: Graças
3: tá
4: a Deus.
3: Linda.
4: Cecília tá com 36 anos, linda.
3: É o mais novo pai da cidade.
4: Exatamente.
3: Parabéns,
4: mais querido.
3: Deus abençoe muito.
4: Amém.
3: É bom ser pai, você sabe, você perde noite de sono.
4: Eu sei bem que é isso.
3: Sabe?
4: Sei. Vou com a minha boazinha, só acorda pra mamar e cagar.
3: Ah, normal, normal, paizão. Cuida bastante, porque quando eu te falei aquela vez que eu te conheci aqui há 2 meses atrás, não é isso? Você teve em Caratinga? 2 meses. Passa muito rápido.
4: Passa.
3: Quando você assustar, já é 15 anos debutando.
4: Ela tá grande já, pra mim tá grande já.
3: Eu vejo as fotos.
4: Pois é,
3: acompanhando de longe, mas
4: é isso,
3: parabéns.
4: Aí. Tamo junto.
3: Quando precisar, tamo junto também aqui.
4: Tamo junto e misturado e segue interatividade.
3: Tamo junto, parceirão. 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Bom dia.

0: Obrigado a sua audiência, a sua companhia, curtindo o fim de semana na Rádio das Promoções com Fred e Fabrício. Você não cuidou. Oi, Marli, tudo bem? Um abraço a você, sua família, suas vizinhas e amigas aí no Corpo dos Elias. Ô, Marli, em relação à promoção, se você já participou uma vez, tá? Já se cadastrou, pode ficar tranquila. Você pode se cadastrar quando você quiser, tá legal? Ela falou que tem uma dificuldade aqui de fazer o cadastro, mas fica tranquila. Se você já fez seu cadastro uma vez, já tá no sistema, na nossa central do ouvinte, concorrendo aí a um salário extra no final do ano. E aí, pra quem não tem Pix, não tem, fica tranquilo. Se você que for ganhador ou ganhadora da promoção em Interatividade Manda Pix, não tiver o Pix, mesmo assim nós vamos entrar em contato de uma forma ou de outra, esse valor vai chegar até você, tá bom? Que seja na conta de um familiar, de um amigo, enfim, o negócio é você participar, nem que seja uma vez, tá? Hoje a senha do momento é Salvador Tobias e é sobre ele que eu quero falar, enquanto você faz o seu cadastro no nosso WhatsApp, tá bom, gente amiga? 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
0: Bom dia, Luciene Coelho, a Rosa, oi Jussara Claudiana. Bom dia, é Jussara Anselmo, né? Do bairro Esplanada. A senha de hoje para você se cadastrar também em concorrer a Pix no final do ano, Salvador Tobias. Lembrando que a promoção é de segunda a sexta, sempre com uma senha para você participar, de 8 às 10 da manhã, você faz o cadastro e boa sorte. Olha a hora, 9:32.
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15: Oi, nosso amigo Rodrigues também está acompanhando o nosso programa. Muito bom dia. Eliana Ferreira do Corpo do Macaco, bom fim de semana também para você e para sua família. Alô, Dom Lara, acompanhando também a nossa programação. Gente, lembrando que a senha de hoje, a senha do momento, é Salvador Tobias. Você manda para cá no nosso WhatsApp, 999-47-8910, a senha Salvador Tobias. Preenche nosso cadastro. No final do ano tem sorteio de um salário extra, um salário mínimo na sua conta. Boa sorte, então, é Salvador Tobias, a senha de hoje, a promoção Interatividade, manda Pix.
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1: Just Go Girl é um grande sucesso aqui na Rádio das Promoções. 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
2: Hora certa.
1: 15 faltando para as 10. Sextou, fim de semana.
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1: Daqui a pouquinho tem sorteio de pizza.

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2: Gente, amiga, são 9h52. Daqui a pouquinho tem Padre Reginaldo Manzotti, o programa Experiência de Deus. 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

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Bom dia. Salvador Tobias é a senha de hoje. A promoção em Criatividade manda Pix, um salário no final do ano. 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

exame. Eu só quero saber, viu? Você tá bem, eu tô bem também, tô muito feliz com a sua audiência, com a sua companhia, com a sua amizade. Me segue no Instagram, @IsraelFerreiraLocutor. Lá no meu Instagram, @IsraelFerreiraLocutor. Vamos ser também amigos nas redes sociais. 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Agora, quem vai ganhar a pizza de hoje e vai poder ir lá no Roger degustar de segunda a sexta uma pizza grande, clássica. Final telefone 4509. Stephanie Luiza, parabéns, se deu bem, faturou a pizza do Roger's, tá bom? A produção vai entrar em contato com você para que você possa agendar lá de segunda a sexta e curtir com quem você quiser. É uma pizza clássica e você escolhe o seu sabor. Ok? Então tá bom, parabéns. Gente, 9h58, a seguir tem o padre Reginaldo Manzotti, programa Experiência de Deus. Obrigado a todo mundo que mandou mensagem. Se cadastrou na promoção, Interatividade manda Pix. 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Forte abraço, bom fim de semana. Beijo carinhoso, descansa, curta, tenha lazer com a família, vai à igreja também. Ah, então tá bom. E não esqueça de votar. Tá bom? Beijo carinhoso, até segunda, se Deus quiser. Tchau.

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1: Louvado seja nosso Senhor Jesus Cristo. Para sempre seja louvado, queridos irmãos e irmãs. Que a paz de Jesus esteja com você nesta primeira sexta-feira do mês de outubro, mês missionário. Sagrado Coração de Jesus, como sempre nós lembramos e oportunamente já lembro que no final do programa nós faremos a bênção da água, a bênção do sal, para que você possa aspergir na sua casa, no seu quintal, aspergir e beber desta água, lembrando-nos que somos batizados e somos de Cristo. Primeira sexta-feira do mês, vamos juntos dizer: Sagrado Coração de Jesus, eu confio, eu espero em vós. Dai-nos, Senhor, um coração manso e humilde, a semelhança do vosso. Também hoje nós celebramos os santos anjos da guarda. Você celebra, e eu também, o nosso anjo da guarda. Anjo da guarda, guiai-nos, iluminai-nos. Quero saudar a todos, a partir da Rádio Evangelizar, de onde tudo começa, as rádios irmãs, cujos nomes cito neste momento.
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1: Pela TV Evangelizar, sinal digital em todo o país, em várias cidades, canal aberto. 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Pelo aplicativo da Associação Evangelizar é Preciso. E todas as plataformas digitais. Repito, primeira sexta-feira do mês, bênção da água e do sal. Lembre seus amigos, suas amigas, Sagrado Coração de Jesus. Hoje também, dia dos santos anjos da guarda. Em nome do Pai, do Filho e do Espírito Santo. Amém. Naquela hora, os discípulos aproximaram-se de Jesus e perguntaram: quem é o maior no reino dos céus? Jesus chamou uma criança, colocou-a no meio deles e disse: em verdade eu vos digo, se não vos converterdes e não vos tornardes como criança, não entrareis no reino dos céus. Quem se faz pequeno como esta criança, esse é maior no reino dos céus. E quem recebe meu nome uma criança como esta, é a mim que recebe. Não desprezeis nenhum desses pequeninos, pois eu vos digo que os seus anjos no céu vêm sem cessar face do meu Pai que está nos céus. Quem é o maior no reino dos céus? Uma pergunta baseada na lógica humana e uma resposta dada na lógica de Deus. Uma criança no meio deles e disse: se não vos converterdes, se não vos tornardes como uma criança, não entrareis no reino dos céus. O texto vale para nós: quem se faz pequeno como esta criança é maior no reino dos céus. Não desprezeis nenhum destes pequeninos, pois eu vos digo que os seus anjos, os pequeninos, os seus anjos vêm se cessar a face do meu Pai que está nos céus. Senhor, nós queremos pedir hoje, na primeira sexta-feira do mês, e colocar no teu sagrado coração todas as necessidades do mundo, todas as necessidades dos países em guerra, das mortes sem sentido, queremos colocar o Brasil às vésperas da eleição, queremos colocar as intenções da Igreja, do Santo Padre, o Papa, queremos colocar as nossas próprias intenções. E vamos agora, com simplicidade, fazer-nos como crianças, como os pequeninos, e clamar que nossos santos anjos da guarda nos protejam. Reze comigo, com simplicidade. Santo anjo do Senhor, meu zeloso guardador, se a ti me confiou a piedade divina, me rege, me guarde, me governe, me ilumine. Amém. E nós vamos rezar de novo. E não pense que os anjos da guarda nos abandonam quando crescemos. É uma visão equivocada. Falaremos disso depois. Então, seja simples agora e apenas reze. Santo anjo do Senhor, meu zeloso guardador, se a ti me confiou, se a ti me confiou a piedade divina, sempre me rege, me guarde, me governe,

0: sussurre nos meus ouvidos a vontade de Deus. Santo anjo da guarda, me tire do caminho que não é de Deus. Me inspire as coisas de Deus. Santo anjo do Senhor, vem em meu auxílio na caminhada desta vida e jamais me deixe sozinho. Santo anjo do Senhor, eu peço com muita humildade, com coração confiante, mas como as crianças e os pequeninos, diante do evangelho que foi proclamado, me ajude na conversão, Santo anjo do Senhor. Santo anjo do Senhor, me ajude a escutar a palavra de Deus. Santo anjo do Senhor, me ajude a entrar no reino dos céus. Santo anjo do Senhor, olhai pelas crianças, olhai pelos jovens, Santo anjo do Senhor, olhai pelos adultos e, Santo anjo do Senhor, olhai pelos idosos. Durante toda a travessia nesta vida, Santo anjo do Senhor, caminhe comigo. Amém. Só começamos. E hoje um dia muito delicado e, ao mesmo tempo, um dia bom de celebrar no coração de Jesus e os santos anjos do Senhor. Voltamos já. Volte comigo.
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4: Às 22 horas retransmitirá o show que fiz dentro do Santuário de Nossa Senhora de Guadalupe, Jesus das Santas Chagas. Domingo, às 22 horas, o show especial reapresentação da TV Evangelizar. 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Quero lembrar que amanhã eu estarei celebrando o terceiro dia do Tríduo de São Francisco de Assis e convido todos ali da região, Santuário Curitiba, região metropolitana, Santuário São Francisco de Assis, às 18 horas. Celebrarei no Santuário São Francisco de Assis e no Xaxim. E convido todos, transmissão pela TV Evangelizar, YouTube Padre Manzotti. José Ronaldo, que a paz de Jesus esteja com você.
5: Amém, Padre, sua bênção.
4: Deus o abençoe. De onde você fala?
5: Eu falo de Mogi Guaçu, São Paulo.
4: Mogi Guaçu, São Paulo, e como é que você me acompanha?
5: Padre, quando eu tô no serviço, pelo aplicativo. E quando eu tô em casa, pela TV.
4: Opa, meu abraço, então, pelo aplicativo da Obra Evangelizar, e convido a todos, baixe o aplicativo no seu celular, é gratuito e você tem a liturgia do dia, e também pela parabólica digital. Diga lá, José Ronaldo.
5: Padre, eu tô ligando para contar um testemunho e pedido de oração.
4: Conte.
5: Padre, em 2024, a minha esposa, a gente tentou o dom da gravidez, né?
4: Sim.
5: E tipo assim, aí ela parou de tomar os remédios, a gente foi tentar. E depois, durante 3-4 meses, ela não... Ela fazia os testes e não dava que ela tava grávida, né?
4: Sim.
5: Aí a gente sempre pedindo pra Deus, pra Deus abençoar a gente. Daí ela foi no médico e o médico chegou e falou pra ela que era impossível dela engravidar.
4: Pois não.
5: Porque ela tinha microcisto, né, no ovário. Sim. Daí ela se desesperou, me ligou pedindo. Aí ela falou pra mim assim: amor, pede pra Deus, porque o médico falou que eu era impossível de engravidar.
4: Pois não.
5: Aí eu falei assim: meu Deus, vamos ver se eu tenho crédito, né, porque é uma ligação muito, né, padre, a gente tem que ter crédito com Deus, né.
4: Deus é amor, filho, mas vai lá, gostei da sua colocação.
5: Aí eu pedi pra Deus, né? Pedi pra Deus confirmar pra gente, né? Daí durante aquele ano, né? Aí quando foi em novembro, na novena de Nossa Senhora das Graças, né? Uhum. Resumindo, né, pra não tomar muito tempo. Na novena de Nossa Senhora das Graças, um dia da novena, eu tinha pedido pra Deus. Falei: Deus, Nossa Senhora, intercede por nós, né? Que a minha esposa tenha a graça da gravidez, né?
4: Claro.
5: Aí naquele dia, eu trabalhando, né? Que eu trabalho com máquina.
4: Sim.
5: Aí eu almocei e fui tirar o quilo, né? Da tarde, né? Da hora do almoço.
4: Foi tirar o quê?
5: Aí eu fui tirar o quilo, assim. Fui tirar um cochilo, né? Quando eu acordei com aquele cheiro forte de rosa dentro da máquina.
4: Olha
5: aquele
4: aí.
5: Cheiro muito forte, assim, sabe? De rosa. Aí eu comecei a chorar e pedir, e agradecendo a Nossa Senhora, né? Que tinha intercedido por nós, né? Aí eu falei assim, é a nossa graça que Nossa Senhora tá confirmando, né?
4: Certo.
5: Aí quando foi no outro dia que o Senhor começou a novena, o Senhor falou com a minha esposa. Falou diretamente com ela, falou assim, filha, você que tá na máquina, colocando roupa para bater, coloca a sua mão no seu ventre, que a sua bênção já tá aí.
4: Oh, meu Deus, louvado seja Deus.
5: É só você agradecer, né? Aí ela me ligou chorando, falou que o Senhor tinha falado com ela, tá? Aí eu falei assim, amor, mas Deus já tinha confirmado que a nossa graça ia vir. É só nós ter um pouco de paciência, né? Porque é tudo no tempo de Deus, tudo no tempo certo de Deus. Daí ela, aí quando foi, aí passou, né? Aí ela ficou, padre, nesse período ela ficou 1 ano e 8 meses sem vir as regras dela, né? Sem
4: Sim,
5: vir a menstruação.
4: Menstruação.
5: Um ano e 8 meses. Aí quando foi em dezembro de 2024... ela ligou feliz que tinha descido a menstruação dela. Aí, tipo assim, que ela ficou no período fértil, né?
4: Entendi.
5: E quando foi em janeiro pra fevereiro, a gente descobriu que ela tava
4: grávida.
5: A nossa bênção, grávida.
4: E como é que é o nome da criança?
5: Maria Júlia.
4: Maria Júlia. Hoje está com quanto?
5: 1 ano e 1 mês.
4: Oh, meu Deus. Então diga, graça recebida.
5: Graça recebida.
4: É graça testemunhada. E o que eu acho, isso, e o que eu acho mais bonito que o José Ronaldo contou é que foram várias manifestações e que não foi no tempo que eles acharam, como você disse, é no tempo de Deus. Foi lá, depois de você fazer o cochilo, você sentiu aquele cheiro, aquele perfume de rosas. Depois ela lá lavando, colocando a roupa na máquina, mais uma manifestação. E perseveraram, assim aconteceu com Joaquim e Ana, assim aconteceu com Zacarias e Isabel, que esperavam, mas continuavam rezando no Senhor, até que veio a graça. Deus seja louvado, José Ronaldo.
5: Amém, padre, amém.
4: Deus abençoe.
5: Eu quero agradecer por. Eu sou associado fiel.
4: Obrigado.
5: Né? Foi pela obra. E já sempre, quando o boleto não vem, eu peço pelo WhatsApp.
4: Olha aí.
5: Aí sempre vem.
4: Tá certo. Meu grande abraço, José Ronaldo de Mogi Guaçu. Acompanha pelo aplicativo Parabólica Digital, Dom Eugênio Barbosa Martins, São João da Boa Vista. Escute esse testemunho, dá tempo. Solta lá, sacristão.
6: Quem fala aqui é Priscila de Sacramento, na Califórnia.
4: Opa.
6: Eu tenho 3 testemunhos de graças alcançadas através das novenas que o Senhor faz na experiência de Deus.
4: Sim.
6: A primeira foi na novena do preciosíssimo sangue do nosso Senhor Jesus Cristo,
4: certo.
6: A qual eu ganhei a graça da documentação da minha filha sair para poder trabalhar.
4: Certo.
6: A segunda foi na Santo Agostinho, Santa Mônica. No
4: certo.
6: Dia de Santa Mônica, Deus nos deu a graça do meu genro conseguir passar na prova para pegar a sua licença de mecânico.
4: Deus
6: oficial,
4: seja louvado.
6: De técnico. No primeiro dia da novena de São Pio de Pietretina, São Padre Pio, eu aconselho a graça da minha filha conseguir um trabalho de ser empregada. Graça alcançada,
4: graça testemunhada.
6: Obrigada, Jesus das Santas Chagas. Amém.
4: Amém. Eu vou pro intervalo e volto comentando. A Priscila lá de Sacramento, Califórnia. Eu volto e volto com a leitura orante. Volte comigo.

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0: povo de Deus, daqui a pouco a bênção da água, a bênção do sal, do Sagrado Coração de Jesus, não esqueça, avisa seus amigos. Gente, que testemunho lindo, né? Primeiro do José Ronaldo, lá trabalhando no maquinário, Deus seja louvado, pela Maria Júlia, e depois a Priscila de Sacramento, Califórnia, Estados Unidos, nos transmite lá a Web Rádio Insuperável de Freeman, Massachusetts, Web Rádio Mundial de Hartford, a Web Rádio Milícia do Espírito Santo, Carolina do Sul. Minha saudação a todos os brasileiros nos Estados Unidos, da Missão USA. Já estou com saudade de vocês, saudade de estarmos juntos. Meu abraço ao padre Adriano Lessa e a todos os mensageiros, mensageiras das Capelinhas de Jesus das Santas Chagas nos Estados Unidos. Querido povo de Deus, escute sobre a leitura orante, sobre os, com que tiver, sacristão, solte lá.
1: Padre Reginaldo, hoje 28, eu escutando seu programa Experiência de Deus, sobre a palavra de Elias. Eu estou um pouco como Elias.
0: O que, filho?
1: Eu tenho um tag, Deus, já sou uma pessoa idosa.
0: Sim.
1: Estou ausente da igreja, mas rezo como eu posso. Mas uma tristeza, solidão.
0: Filho.
1: E queria muito, padre, que Jesus, que Nossa Senhora, que Jesus das Santas Chagas me perdoasse pelas minhas transgressões,
0: mas
1: também tivesse misericórdia de que tudo que eu estou passando, essa leitura de Elias,
0: Sobre
1: pedir a Deus, que já não aguentava mais.
0: Compreendo.
1: Eu ando assim, padre. Amém. Bom dia.
0: Bom dia, Deus abençoe, filho de Deus, de algum lugar do Brasil. Eu sei que muita gente está se identificando com a leitura orante. Inclusive, lembrando o povo de Deus que se você não pode de manhã, tem reprise à noite. E sempre nós colocamos a leitura orante no YouTube, porque são 10 minutos. E às vezes você percebe que eu me empolgo, eu passo de um bloco para o outro e eles juntam a leitura, fazem esse trabalho, esse serviço, para que você possa mandar para alguém. E eu estava, agora esses dias, eu fui fazer um exame pessoal dos olhos, e uma pessoa me disse, padre, eu recebi esse texto, uma meditação que foi feita sobre o profeta Elias, e foi na hora certa que eu mais precisava para me fortalecer em Deus. Então faça isso no YouTube, Padre Manzotti. Você, no final da noite, mande para alguém, ao invés de mandar a última fofoca do debate que não aconteceu, de não ser. Pelo amor de Deus, né, gente? Dá licença. Mande uma coisa boa. Não vamos entrar em política aqui, mas pelo amor de Deus, Senhor, que o Divino Espírito Santo nos ilumine, para a gente saber escolher. Então faça isso, meu filho, faça isso. Lembrando que agora nós vamos. Bíblia aberta, cartilha de oração.
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0: Primeiro Reis, capítulo 21, 23 seguintes. Aí eu tinha uma palavra para dizer para aquela mulher, me empolguei em negócio de rezar a Deus pelas eleições, gente. Nós temos que rezar. Senhor, santos anjos da guarda, ajude que cada eleitor escolha bem. Mas, filha de Deus, que bom que você entendeu aquele texto de Elias. Mas lembre-se, o Senhor não escutou a voz dele que pediu, quero dormir e não acordar. Mandou alimento. E eu digo para você, o teu alimento é a Eucaristia, filha. Filha de Deus de algum lugar do Brasil. Primeiro Reis, capítulo 21, 23 seguintes. Elias continuou dizendo: agora, vamos lembrar que Elias foi mandado para falar a Acabe, foi ontem, e chegou a dizer: no mesmo lugar onde os cachorros lamberam o sangue de Nabote, que ele deu um jeito de tirar a propriedade, foi conivente, lamberiam o sangue de Nabote. E Jezabel, aquela que foi, que articulou tudo, Elias continuou dizendo: e quanto a Jezabel, o Senhor Deus diz que os cachorros comerão, meu Deus, comerão seu corpo na cidade de Jezreel. Os parentes dela que morrerem na cidade serão comidos pelos cachorros. e os que morrerem no campo serão comidos pelos urubus. Não houve ninguém que tivesse se entregado tão completamente a fazer as coisas erradas que não agrada o Senhor como fez Acabe. E tudo ele fez por sugestão de sua esposa Jezabel. Acabe cometeu os pecados mais vergonhosos, adorando ídolos, como haviam feito os amorreus. O povo que o Senhor havia expulsado do país, conforme o povo de Israel tinha ido avançando. Quando Elias acabou de falar, Acabe rasgou suas roupas, jogou-as longe e vestiu a roupa de pano grosseiro. Ele não comia nada. Dormia em cima de panos grosseiros. Andava triste e abatido. Então o Senhor disse ao profeta Elias: você viu como Acabe se tem humilhado diante de mim? Já que ele está fazendo isso, não será durante a vida dele que eu vou trazer a desgraça que prometi. Será durante a vida do filho dele que eu vou fazer cair a desgraça sobre a família de Acabe. Palavra do Senhor, graças a Deus. Vamos ao contexto. Depois da história de Nabote, você lembra? Ele tinha tantas terras, mas quis aquela vinha. Deus olha e não vê somente as aparências. Acabe tinha uma história de pecado. O próprio texto que falamos mostra isso: idolatria. Humanamente podíamos pensar, depois de tudo que fez, não adianta mais nada Acabe se arrepender. Mas o texto não fala disso. Deus viu a humildade, o arrependimento de Acabe. Está no texto. Não significa que o mal cometido desapareça e que não dê consequências. O pecado sempre gera consequências. O arrependimento não apaga magicamente o passado, mas muda a relação da pessoa com Deus diante do seu passado. O texto mostra quatro atitudes. Acabe rasgou as vestes, vestiu-se de pano de saco, jejuou, andou cabisbaixo. Sim, são sinais externos, mas fruto de uma realidade interior. Mas aqui existe uma pergunta importante para nossa oração. Meu arrependimento apenas está baseado em gestos externos? Não, não pode ser. Tem que ser um arrependimento verdadeiro, autêntico. Um desejo real de se emendar em Deus. Arrependimento não é desespero. Por isso, ele não se desespera. Não confiar em Deus, mesmo no arrependimento, leva ao desespero. Veja o que aconteceu com Judas Iscariotes. Se arrependeu, mas não confiou em Deus e se matou. Pedro se arrependeu, confiou em Deus e obteve o perdão de Jesus. Acabe é um exemplo para nós de que o arrependimento, mesmo diante de um grave pecado, tem que nos levar a uma profunda confiança em Deus. Volto a dizer, o pecado cometido, ele vai ter consequências na vida dos outros, claro, mas é possível se emendar, se converter. Não importa o que foi feito de errado, mude. Não importa o quanto você foi seduzido por palavras. Aqui no caso foi dito que a rainha Jezabel induziu, mas ele cedeu. A culpada não é ela, é ele se deixou seduzir. Ele se deixou levar. O texto não termina dizendo que Acabe acabam tendo uma vida irrepreensível. Acaba dizendo que ele se arrependeu. A grande mensagem de hoje é: não importa o erro que tenhamos feito, coloquemos a mão na consciência, mudemos de vida. O Senhor está disposto a nos perdoar. Mudemos de vida. Eu volto já.
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4: E São João Maria Vianney assim dizia: como é feliz o anjo da guarda que acompanha uma alma para a Santa Missa. Santo Afonso Maria Ligório: são tão preciosas a Deus as nossas orações que ele destinou os anjos para lhe apresentarem imediatamente as orações que estamos fazendo. Sabia que são os anjos da guarda que pegam as nossas boas ações e apresentam a Deus? Santos anjos da guarda, rogai por nós. Querido filho, querida filha, o ano que vem nós teremos uma peregrinação e faremos no México, será em outubro. Entre em contato conosco. Nós vamos à casa de Nossa Senhora de Guadalupe, no México. 419-8753-3300. Começamos na cidade do México, no Centro Histórico, Palácio Nacional, Catedral Metropolitana. Depois iremos a Guadalupe, onde tem então o santuário no Sagrado Monte Tepeyac, a Virgem que apareceu a São Juan Diego. Visitaremos Tupetlac, na quinta aparição da Virgem Maria a São Juan Diego. Depois, nós iremos Gualtitlán, onde visitaremos a segunda casa de São Juan Diego. Iremos Teotihuacán, visitaremos as pirâmides. Sabia que tem pirâmides no México? Depois vamos a Tlaxcala, a Basílica de Nossa Senhora de Ocotlán. Iremos a Puebla, iremos a Cholula, nas cidades mais antigas e populosas, Igreja de São Francisco, Igreja de Nossa Senhora dos Remédios. Iremos a Xochimilco, os canais coloridos do México, que é uma atração cultural, e voltamos a Guadalupe. Entre em contato conosco, 419-8753-3300, outubro do ano que vem. Nicolas, que a paz de Jesus esteja com você, Nicolas.
5: A paz, padre.
4: Seja bem-vinda, bem-vindo. De onde você fala?
5: Sou de Curitiba.
4: Curitiba. Como é que você me acompanha, Nicolas?
5: Eu acompanho pela rádio aqui na nossa oficina, aqui minha e do meu sócio. Todo dia o senhor está conosco às 10 da manhã e às 3 da tarde.
4: Meu abraço.
5: E às vezes entra cliente aqui e a gente fala assim: espera que nós estamos rezando.
4: Que maravilha. Meu abraço ali a todos ali na oficina. A
5: meu
4: você.
5: Roque, meu sócio.
4: Roque?
5: Isso.
4: Meu abraço, Roque. Diga lá, Nicolas.
5: Então, padre, eu testemunho, né, que eu tenho vários, que eu falo assim, Eu fui, pra você ter ideia, eu fui num ministério que cantou com o senhor em Pinhais.
6: Ô, sério, filho?
5: Há 20 e poucos anos atrás.
6: Que maravilha, era nossa querida igreja São José Operário.
5: É, isso.
6: Maria Antonieta.
5: E lá pra cá, vários testemunhos, né?
6: Que bom.
5: E o principal, eu digo que é meu pai ter parado de beber, depois de... Mas a gente não sabe os caminhos que Deus coloca, né? Mas ele teve um trombose, perdeu as duas pernas, enfim.
6: Sinto por isso.
5: Hoje eu sou as pernas do meu pai e louvo por isso.
6: Entendi.
5: Porque eu digo que meu pai não gostava de nos segurar no colo. E hoje eu carrego meu pai no colo.
6: Nossa, filho,
5: pra mim isso é a maior graça, a maior bênção que eu tenho na minha vida.
6: Entendo.
5: De poder fazer isso, né?
6: Certo.
5: Eu falo assim, hoje eu tenho pai.
6: Entendi.
5: Né? Então, entendi. Que é um pai que, mesmo sem as pernas, debilitado, ele brinca com os netos, brinca com os filhos, e é um ótimo esposo para minha mãe, e é bênção na nossa vida.
6: Antes, filho, era um homem refém do álcool.
5: Do álcool.
6: Era doente. Hoje é o pai, como você disse, agora tem o pai.
5: Sim.
6: É lamentável que ou voltamos por amor ou voltamos pela dor.
5: Pela dor, exatamente. É.
6: Tá não, certo. É... Você quer
5: isso
6: deixar...
5: É de oração.
6: Então diga.
5: Eu minha sobrinha, se até desculpa emocionar, minhas sobrinhas nasceram faz 25 dias.
6: Oh, meu Deus.
5: E estão na UTI.
6: Ah, entendi.
5: E uma tá entubada.
6: Tá.
5: Né? E infelizmente minha irmã tá vindo todo dia lá pra tirar leite pra dar pra elas, né? E ontem minha irmã foi lá pra tirar leite pra dar... pra elas, e minha irmã precisa ser internada também.
6: Ô, filho.
5: Mas a gente entende tanto a família de minha irmã, nós, graças a Deus, entendemos as vontades de Deus, né?
6: E vamos rezar
5: então,
6: pedindo a Deus pela...
5: Então a gente coloca nas mãos de Deus, né?
6: Claro, filho.
5: Que é uma dificuldade que a gente tem. A vida continua, né?
6: Claro.
5: A gente tem que trabalhar, a gente tem que... Mas a gente sabe que a grandiosidade de Deus...
6: Claro.
5: Na nossa... É que nem eu falo assim, né? Aí às vezes eu brinco com as pessoas, eu falo assim, a gente não pode rezar o Pai Nosso se você não tem fé. Porque a gente tem que estar preparado para aquele pedaço que seja, assim, seja feita a sua vontade.
6: Exatamente.
5: Porque às vezes a vontade de Deus não é a nossa vontade.
6: É.
5: Mas a gente está preparado para tudo isso.
6: Você
5: mas
6: pode...
5: que Deus nos dê força para claro. Batalhar sempre, né?
6: O nome da sua irmã.
5: Ah, e minhas sobrinhas foram batizadas lá na UTI mesmo, no dia de São Padre Pio.
6: Opa! É assim que se faça, num caso de perigo de morte, deve

0: Nicolas, que estava no ministério lá onde eu comecei, na paróquia São José Operário, em Pinhais. Maria Antonieta, meu grande abraço, uma história de obra onde completamos 21 anos, 22 anos de rádio e 5 anos que estive lá em Pinhais. Meu grande abraço ao povo querido de Pinhais. Não esqueça, povo de Deus, daqui a pouco a bênção do sal e da água. Escute esse testemunho.
1: Eu sou Edna Fernandes, de Guaraciaba do Norte. Quero aqui testemunhar um grande milagre em minha vida. Em 2022, eu tive um parto prematuro. Minha filha nasceu prematura extrema, de 29 semanas de gestação. Ela nasceu em uma cidade, teve que ser transportada para outra cidade onde tinha uma UTI neonatal.
0: Sim.
1: Lá ela teve 2 paradas cardíacas. Ela também teve, por ter inalado líquido amniótico, ela teve pneumonia bacteriana. E ela também, por ser transportada de uma cidade para outra, ela deu hemorragia na cabeça. Daí então, eu fiz uma promessa com Jesus, certo, da Santa Chaga, que se minha filha se salvasse, depois, opa, que ela completasse 5 anos, eu iria até Curitiba, no Paraná, pois no Santuário, não, de Guardalupe. Sim. Eu iria levar ela para conhecer o santuário.
0: Ah, escute,
1: e para falar para ela que Jesus da Santa Chaga foi aquele que obrou aquele grande milagre pela vida dela.
0: Certo.
1: E eu alcancei as 2 graças.
0: Amém.
1: Eu alcancei a graça de ver minha filha viva, bem. E alcancei também a segunda graça, que foi dia 20 de setembro de 2026, eu conhecer o santuário de Jesus das Santas Chagas, o santuário
0: recente de Guadalupe.
1: E eu falei para minha filha sobre o porquê que a gente estava lá naquele santuário.
0: Que linda
1: história.
0: E
1: era para resistir o grande milagre dela na nossa vida.
0: Deus seja louvado, faça ecoar, viu, sacristão? Coloque em todas as redes, manda pra televisão, manda pro rádio, a Edna, Guaraciaba do Norte, Ceará, ela veio, eu comento depois e volto com a bênção da água do sal e o 7º, 8º dia dos arcanjos.
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4: Gabriel, com muitas graças e bênçãos do céu, colocar em oração Mariana Ganho, que está na UTI, pneumonia bacteriana. Amado povo de Deus, eu volto a dizer, hoje ao meio-dia, acompanhe a missa pela TV Evangelizar, YouTube Padre Manzotti. Lembrando que você no YouTube tem toda a programação que você precisa desde manhã. YouTube Padre Manzotti, oficial. Você tem de manhã a oração da manhã, depois você tem o evangelho do dia, você tem a experiência de Deus, o terço das Santas Chagas e a leitura orante. Já preparou a água e o sal? Já preparou? Então nós vamos para a bênção. Mas primeiro, a novena dos arcanjos, oitavo dia. Arcanjo Gabriel, portador das boas novas, das mudanças, da sabedoria e da inteligência. Arcanjo da Anunciação, trazei a palavra de Deus e que ela permaneça em meu pensar e meu agir. Fazei com que também seja um mensageiro dos preceitos do Senhor, por palavras de bondade e solidariedade. Arcanjo da Anunciação, vinde em nosso auxílio. Arcanjo Rafael, guardião da saúde e da cura, peço que os raios curativos desçam sobre mim, dando-me saúde e cura dos males do corpo e da alma. Guardai meu corpo e minha mente, livrando-me de toda a doença. Que o vosso raio curativo esteja em meu lar, sobre os meus familiares, no trabalho em que executo, com as pessoas com quem convivo diariamente. Arcanjo Rafael, curai nossas enfermidades. Arcanjo Miguel, príncipe, guardião e guerreiro, defendei-me com vossa espada, protegei-me com vosso escudo. Não permita que o mal me atinja, protegei-me contra assaltos, roubos, acidentes e contra quaisquer atos de violência. Livrai-me de pessoas negativas e invejosas. Arcanjo Miguel, levante o vosso escudo. Arcanjo Miguel, dai-me proteção à minha casa. Arcanjo Miguel, sobre a minha família, parentes e amigos. Arcanjo Miguel, guardai meu trabalho. Arcanjo Miguel, protegei meus negócios e meus bens. Arcanjo Miguel, trazei paz e libertação. Arcanjo Miguel, defendei-me no combate. Arcanjos de Deus, vem em meu auxílio. Arcanjos do Senhor, vem em meu socorro. Arcanjos de Deus, hoje, oitavo dia, e amanhã que terminamos. Agora, Sagrado Coração de Jesus, nós te consagramos todo o mês de outubro. Sagrado Coração de Jesus, nós te consagramos cada dia, cada hora. Sagrado Coração de Jesus, entrai pela porta e deixai os teus arcanjos. livrai de todo mal. E na ladainha que você está escutando do Sagrado Coração de Jesus, peça, Senhor Deus, que passe pela minha casa, pelo meu ambiente de trabalho. Sagrado Coração de Jesus, tende piedade de nós. Sagrado Coração de Jesus, passe pelo quarto do casal, que seja um ambiente de amor e de paz. Sagrado Coração de Jesus, no quarto dos filhos, que seja de estudo e que seja de descanso. Passe pela cozinha, que não falte o pão de cada dia. Senhor, Sagrado Coração de Jesus, nós te consagramos toda a nossa família, nós te consagramos todo o ambiente de trabalho. Sagrado Coração de Jesus, tende piedade de nós. A bênção da água, Deus eterno e todo-poderoso, pela água, fonte de vida, princípio e purificação, quiseste lavar-nos do pecado e dar-nos o prêmio da vida eterna. Renovai em nós a fonte da vida da vossa graça. Abençoai esta água. Ó Deus Todo-Poderoso, nós vos pedimos humildemente, dignai-vos por vossa bondade abençoar este sal, vossa criatura, que mandastes o profeta Eliseu lançar a água para torná-la fecunda. Fazei, Senhor, que por toda parte, onde for aspergida esta água e este sal, seja afastado o ataque do inimigo e proteja sempre com a presença do Espírito Santo. O Senhor esteja convosco, Ele está no meio de nós. Abençoai, Senhor, Pai, Filho e Espírito Santo. Amém. Evangelizar é preciso.
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3: A 71ª e 72ª zonas eleitorais do cartório eleitoral de Caratinga já estão na fase final de preparação para o primeiro turno das eleições 2026, que acontece neste domingo, dia 4. Em todo o município, os procedimentos seguem um cronograma estabelecido pela Justiça Eleitoral para garantir a organização e a segurança do processo de votação. Os chefes dos cartórios eleitorais de Caratinga reforçam a importância de ficar atento às regras eleitorais, especialmente para não cometer a chamada boca de urna, que é proibida pela legislação. Haverá presença de policiais militares nas escolas que funcionarão como locais de votação, auxiliando na manutenção da ordem durante o pleito. Para quem ainda tem dúvidas sobre onde votar, o Tribunal Regional Eleitoral de Minas Gerais disponibiliza a assistente virtual Bel pelo WhatsApp. O eleitor pode entrar em contato pelo número DDD 31-3307-1148 e consultar informações sobre seu local e sessão de votação, além de outros serviços eleitorais. Uma orientação importante é para os eleitores levarem a chamada colinha no dia da votação, já que neste pleito serão 6 escolhas a serem feitas na urna. A recomendação é anotar previamente os números dos candidatos para facilitar o processo e evitar esquecimentos. Além disso, na região da 72ª Zona Eleitoral de Caratinga, algumas escolas que funcionarão como locais de votação, haverá intérpretes de Libras para auxiliar eleitores surdos ou com deficiência auditiva durante o exercício do voto, ampliando as condições de acesso ao processo eleitoral. O eleitor que não puder comparecer às urnas por estar fora do município onde vota pode justificar a ausência pelo e-título. Caso não consiga realizar o procedimento pelo aplicativo, terá até 60 dias após cada turno para apresentar a justificativa presencialmente. Repórter Ana Cláudia Rodrigues.
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0: Acerta.
1: 11:21.
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0: Acerta.
1: 11:39.
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1: 11:51.
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0: 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Com sucessos Pega Fogo Meu Café, Eu Faço Fogo Limpar e A Gente Taca Fogo.
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0: meia.
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0: Meio-dia e 15. 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

0: meio-dia e 28.
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4: Hora certa.
5: Meio-dia e 30.
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1: Olá, boa tarde. Hoje é sexta-feira, 2 de outubro de 2026, com edição de João Vitor Lino e apresentação de Kátia Pereira. Está no ar o Jornal da Itatiaia Tarde, meio-dia e 31. Velório do influenciador de aviação Lito Souza ocorre hoje em São Paulo.
2: O influenciador de aviação Lito Souza continua sendo velado nesta sexta-feira no Museu Aeroespacial Paulista, na Zona Norte de São Paulo. Ele morreu após ser diagnosticado com uma doença rara de rápida progressão. O velório começou por volta das 9 horas da manhã e até o meio-dia foi aberto ao público. Agora, apenas familiares e amigos próximos podem prestar as últimas homenagens e se despedir de Lito Souza. Mila Seidel, que é a esposa do influenciador, pediu que as pessoas não tirem fotos durante o velório, principalmente por conta de Malone, que é filho do casal de 7 anos, que pode ter acesso aos conteúdos futuramente. Mila contou também que o filho não quis comparecer às cerimônias de despedida.
3: Estou aparecendo aqui para, primeiro de tudo, agradecer todo mundo que, não só hoje, mandou mensagem, mas ao longo, né, dessa jornada toda, que torceu muito, que rezou muito, que esteve com a gente, mesmo que virtualmente, nessa jornada. O Lito é muito amado e por isso a gente resolveu fazer uma cerimônia aberta para que as pessoas pudessem se despedir, quem quiser ir, tá? Tem um especial para os amigos que ficam num canto separado, para a família. Eu só queria fazer um pedido, um único pedido. Não tirem foto, tá? Porque tudo que cai na internet não sai nunca mais. Eu tenho um filho de 7 anos que eu quero preservar a imagem dele. Aquela imagem que a gente vê bonita. Então, a minha maior preocupação é essa.
2: O influenciador recebeu o diagnóstico da doença no fim de agosto e compartilhava atualizações sobre o quadro de saúde nas redes sociais. Natural do Rio Grande do Norte, Joselito Souza cursou manutenção de aeronaves como formação superior. Foi piloto de aviação e mecânico aeronáutico. Ele também criou o canal Aviões e Música e morreu aos 59 anos na noite desta quinta-feira. De São Paulo, repórter Yuri Cavalieri.
1: Agora, meio-dia e 33, a seguir, PM reforça a segurança durante as eleições em Minas. E cancelamento do debate eleitoral ainda gera repercussão entre os candidatos.
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1: Meio-dia e 35.
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1: Polícia Militar de Minas faz o lançamento do policiamento que irá reforçar a segurança das cidades do interior do estado durante o pleito eleitoral.
7: Um forte aparato de segurança, inclusive com uso de drones e monitoramento das urnas em tempo real, já está funcionando para garantir a segurança na eleição 2026. 40 mil policiais militares estarão mobilizados, centenas deles, inclusive, já a caminho de várias cidades do interior para compor essa força-tarefa. A corporação trabalha em algumas frentes para coibir crimes eleitorais, como a famosa boca de urna, depredação dos equipamentos e embriaguez nos locais de votação. Durante esta manhã, a operação foi lançada na sede do 5º Batalhão, no bairro Gamileira, centro-sul da capital. Quem detalha como será o trabalho é o diretor de operações da Polícia Militar de Minas, Coronel Célio dos Santos.
8: A Polícia Militar, ela já está trabalhando há alguns meses no planejamento das nossas eleições. E esse planejamento, ele contempla não só o policiamento do dia da eleição, mas também o envio de tropa para o interior e também as comemorações que advirem após o fechamento das urnas, que é uma situação muito importante, é uma situação que nós temos que ter muita atenção, haja vista que nós estamos diante de um cenário polarizado e que a gente faz a comparação como se fosse um clássico de futebol, né? Um time vai ganhar, outro time vai perder, então a gente tem que fazer a contenção do ânimo das torcidas.
7: A polícia também está monitorando possíveis ocorrências, o que vocês têm preparado?
8: Boca de urna, transporte de eleitores, fornecimento de alimentos, alimentação, todos esses aí são crimes eleitorais, né? E que nós, e talvez aqueles crimes eleitorais que nós temos a maior incidência dele no dia a dia, no dia da eleição. Seja agora no primeiro turno, seja no segundo turno, caso haja, isso aí são as situações criminais eleitorais que nós mais deparamos.
7: Ouvimos o diretor de operações da Polícia Militar de Minas Gerais, Coronel Célio dos Santos. Repórter Clever Ribeiro.
1: Meio-dia e 38 e o debate dos candidatos a presidente cancelado ontem ainda tem muitas repercussões.
9: O presidente Lula criticou o formato dos debates eleitorais na televisão para justificar a decisão que ele tomou de não participar do confronto da TV Globo. Em entrevista ao Flow Podcast, no mesmo horário em que seria feito o debate, Lula classificou como infrutíferos os encontros com vários candidatos. Segundo ele, o formato permite pouco tempo para discutir propostas e acaba priorizando provocações e também brincadeiras. Ele defendeu que os debates tenham candidatos com maior intenção de voto nas pesquisas. Segundo o presidente, colocar um candidato com cerca de 50% das intenções de voto para enfrentar outro com apenas 1% é desproporcional. Já o senador Flávio Bolsonaro fez uma transmissão ao vivo após o cancelamento do debate. Ele acusou Lula de recorrer a integrantes do judiciário para intervir no debate. Sem citar nomes, afirmou que o presidente, abre aspas, usa amigos do judiciário e classificou como censura a decisão que impediu a Globo de exibir um púlpito vazio para Lula. Em outro ponto, Renan Santos, do Missão, disse que Flávio Bolsonaro teve medo de enfrentá-lo e decidiu desistir de participar do debate da Globo exatamente por esse motivo. Renan disse que Flávio evitou o confronto direto e, com isso, desafiou o candidato do PL a debater propostas em qualquer lugar do país. O fato é que o debate da Globo foi cancelado depois que Lula e Flávio Bolsonaro desistiram da participação. A decisão ocorreu também após determinações judiciais que alteraram as regras do encontro. Com isso, pela primeira vez em 20 anos, o primeiro turno termina sem um debate entre os dois candidatos, que estão mais bem posicionados nas pesquisas. De Brasília, João Pedro Melo.
1: Agora meio-dia e 40, a seguir aqui no Jornal da Itatiaia Tarde, dois irmãos são acusados de maus tratos contra a própria mãe.
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1: Meio-dia e 42, dois irmãos são presos, suspeitos de maus tratos contra a própria mãe no norte de Minas.
14: Dois irmãos, um homem de 30 anos e uma mulher de 32, foram presos em flagrantes no bairro Santo Antônio 2, em Montes Claros, no norte de Minas. Suspeitos de maus tratos contra a própria mãe, uma idosa de 67 anos. A prisão foi feita pela Polícia Civil nesta quinta-feira. A vítima é cadeirante e tem limitações de mobilidade. Segundo a Polícia Civil, ela contou aos investigadores que não recebia dos filhos a assistência necessária para cuidados básicos e de saúde. Durante a ocorrência, os policiais encontraram a casa em condições precárias de higiene e organização. Segundo a PC, havia forte odor de fezes e urina no imóvel, além de marcas de fezes em alguns ambientes. Também foram encontradas vasilhas sujas na cozinha e roupas espalhadas pelos quartos. A idosa informou ainda que usa sonda e medicamentos contínuos para diabetes e precisa de ajuda para aplicar a medicação. Segundo o relato, em algumas ocasiões, ela deixou de tomar o medicamento porque não conseguia realizar o procedimento sozinha. Mesmo sendo cadeirante, a mulher também afirmou que fazia sozinha a troca de fraldas e a lavagem das próprias roupas. O caso chegou ao conhecimento da Polícia Civil após uma denúncia anônima registrada justamente no dia 1º de outubro, data em que é celebrado o Dia Nacional do Idoso. A denúncia apontava uma possível situação de abandono e maus tratos contra a vítima. O SAMU foi acionado e encaminhou a idosa para avaliação médica. As investigações continuam para apurar as circunstâncias do caso e a eventual responsabilidade dos envolvidos. De Montes Claros, repórter Janaína Sacerdote.
1: Meio-dia e 44.
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16: Boa tarde. O mercado financeiro brasileiro opera hoje, assim como os principais mercados globais, influenciado pelos dados do payroll, que são os números do emprego nos Estados Unidos. A maior economia do mundo surpreendeu negativamente e criou muito menos vagas do que se esperava. A expectativa era da criação de 84 mil novos postos de trabalho e foram gerados 29 mil. Com o mercado de trabalho um pouco mais desaquecido, o investidor global pensou: não será necessário que os Estados Unidos subam os juros na próxima reunião do Federal Reserve, do Comitê de Política Monetária deles, o FONC. E por causa disso, com essa possibilidade de uma paralisação na alta dos juros na terra de Tio Sam, os treasuries, os títulos do Tesouro americanos negociados no mercado, recuaram. levando para baixo o preço do dinheiro futuro no mundo inteiro e as bolsas para cima e deixando o dólar um pouco mais fraco. Por aqui, em razão da cautela eleitoral, nós estamos com o mercado praticamente de lado. O índice Bovespa já subiu, mas como o preço do barril de petróleo está caindo 3% no mercado internacional, a Petrobras opera em ligeira queda e o Ibovespa, que estava em alta, cai 0,25%. A moeda americana está valendo R$5,22 e os juros futuros negociados na B3 operam estáveis. Portanto, o mercado cauteloso, mas de olho nas urnas. O mercado vem operando, como a gente chama de rali eleitoral, de olho na possibilidade de que haja uma alternância de poder. E se isso acontecer, nós podemos ter a expectativa de um equilíbrio nas contas públicas, ou seja, uma mudança estrutural no fiscal, o que poderia fazer com que as bolsas subissem, o dólar caísse e os juros também recuassem. Rita Mundim, para a Rádio Itatiaia.
1: Meio-dia e 47, a seguir aqui no Jornal da Itatiaia Tarde, embaixadas e consulados americanos e australianos no Brasil são suspensos por tempo indeterminado.
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19: 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Toda vez que alguém te oferecer um empréstimo sem juros, tem que desconfiar, não da pessoa, mas do próprio produto. Juro é o preço do dinheiro no tempo e nenhuma operação de crédito séria existe sem ele. O que existe é juro baixo, taxa competitiva, condição especial. Isso sim é possível. É exatamente o caso do crédito consignado, que costuma ter uma das menores taxas do mercado, mas juro zero de verdade não tem como. Essa é a régua mais simples para separar uma oferta real de uma cilada. Se prometerem ausência total de juros, o problema não é a taxa, é a oferta inteira.
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0: Meio-dia e 49. Serviços consulares presenciais da Embaixada e dos consulados dos Estados Unidos no Brasil são suspensos por questões de segurança. Segundo a missão americana no Brasil, cidadãos americanos que precisarem de assistência de emergência durante o período não devem comparecer à Embaixada, aos consulados ou a outras instalações diplomáticas do país até segunda ordem. As emissões de vistos estão suspensas e não há data definida para o retorno. A Polícia Militar de São Paulo isolou o entorno do consulado e pessoas que foram ao local com dúvidas ou agendamentos não puderam entrar nas instalações. Procurado, um porta-voz do Departamento de Estado dos Estados Unidos afirmou que a administração de Donald Trump tem como máxima prioridade a segurança e a proteção dos cidadãos americanos. O representante também disse que o governo americano trabalha em estreita cooperação com nossas contrapartes brasileiras para tratar de questões de segurança. Não há previsão para a retomada dos serviços presenciais. A Austrália também anunciou suspensão de serviços no Brasil e pelos mesmos motivos. O cancelamento do tradicional debate dos candidatos à presidência da República na TV Globo na noite de ontem ainda repercute na imprensa internacional. Jornais e emissoras dos Estados Unidos, Europa e até do Irã comentaram a decisão tomada após determinações impostas por liminares do judiciário e a desistência dos principais candidatos. O jornal americano The Washington Post destacou na manchete o fato de Lula e Flávio Bolsonaro, que estão à frente das pesquisas, terem cancelado suas participações. A Reuters ressaltou que a decisão dos candidatos de não participar e o consequente cancelamento do debate privam os eleitores de um embate sobre políticas públicas poucos dias antes do primeiro turno das eleições. A Al Jazeera, emissora árabe, também destacou a ausência dos principais candidatos à presidência no debate e destacou também a ameaça de bomba no Supremo. O jornal espanhol El Mundo classificou o momento do país como caos e afirmou que o cancelamento ocorreu após uma tarde frenética, com várias determinações judiciais interferindo no debate. Meio-dia e 52.
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2: A seleção brasileira fez hoje o último treino antes do amistoso contra a Índia, neste sábado às 11 da manhã. O técnico Carlo Ancelotti observou o time com mudanças em relação à equipe que venceu a Austrália na última terça-feira. No gol, Pedro Morisco, goleiro do Curitiba, fará sua estreia com a camisa do Brasil. Na lateral direita, Mateuzinho do Corinthians terá mais uma chance. A dupla de zaga terá Marquinhos e Arthur Dias do Atlético Paranaense. O destaque do Furacão tem só 19 anos e também será um estreante com a seleção brasileira principal. Fechando a defesa, Douglas Santos deve ser o titular na lateral esquerda. O esquema tático do último jogo será mantido, com três jogadores de meio campo: Danilo, Bruno Guimarães e Gabriel Bontempo do Santos. Na frente, Estevão, Vini Júnior e Pedro do Flamengo, que terá uma oportunidade na vaga de Rafinha, que foi cortado. Desta forma, Ancelotti conseguirá observar os 26 jogadores convocados. Hoje, em entrevista coletiva, o treinador italiano fez questão de ressaltar que esses amistosos não devem ser vistos pelos jogadores como provas ou testes definitivos, mas sim como uma oportunidade para que eles mostrem seus talentos. E nesta data FIFA, teremos jogos atrasados da 21ª rodada do Brasileirão. Hoje, 8 da noite, o São Paulo recebe o Santos no Morumbis. E amanhã, 6:30 da noite, o Atlético enfrenta o Bragantino na Arena MRV. Dos estúdios da Itatiaia, Natália Fiuza para a Rede Tassati.
0: Meio-dia e 54, a seguir, Petrobras anuncia descoberta de novo poço de petróleo.
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0: A Polícia Federal encontrou indícios. O CNJ, Conselho Nacional de Justiça, Brasil tem queda de 7,2%. O documento deve informar de forma clara. Em 2024, houve um aumento.
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0: Meio-dia e 56.
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4: Sexta-feira com muita instabilidade em grande parte de Minas Gerais, de acordo com o Instituto Nacional de Meteorologia. A aproximação de uma frente fria pelo litoral da região sudeste mantém o dia com muita variação de nebulosidade, favorecendo a ocorrência de chuvas, tanto contínuas por algumas horas, quanto na forma de pancadas na maioria das regiões mineiras. Em Minas, hoje, os termômetros oscilam entre 12 e 38 graus. Repórter Fernanda Viegas.
0: Meio-dia e 57, Petrobras anuncia uma nova descoberta de petróleo no Poço Morfo, na costa do Amapá. O poço fica na margem equatorial, região do litoral brasileiro, com potencial para exploração de petróleo e gás. A perfuração ocorre em águas ultraprofundas, a quase 3 quilômetros de profundidade. Estudos sobre a nova descoberta estão em andamento. A empresa vai analisar em laboratório as amostras coletadas durante a perfuração e vai cruzar os resultados com os demais dados obtidos no poço. No caso da descoberta anunciada em agosto, as análises já realizadas confirmaram que o petróleo encontrado é de boa qualidade. A próxima etapa é determinar o tamanho da possível reserva. Para isso, a Petrobras precisa concluir a perfuração e realizar estudos adicionais para estimar quanto petróleo existe no local e se a exploração comercial é viável. O avanço da exploração também depende do licenciamento ambiental. A estatal pediu autorização ao IBAMA para perfurar novos poços na margem equatorial. Meio-dia e 58, aeroporto no norte do estado vai receber investimento para ampliar a capacidade de passageiros e aeronaves. Os detalhes com a repórter Mara Bianchetti, direto da redação do Diário do Comércio. Boa tarde, Mara.
5: Boa tarde. O aeroporto de Montes Claros, no norte de Minas, vai receber mais de 200 milhões de reais em investimentos do governo federal para ampliar a capacidade e melhorar a infraestrutura. As obras abrangem o terminal de passageiros e a área operacional, com conclusão prevista para o fim deste ano. Com os aportes, o pátio de aeronaves vai mais que dobrar de tamanho, passando de 20 mil para 45 mil metros quadrados. O terminal de passageiros já passou de 2.300 mil metros quadrados para 5.460 mil metros quadrados, elevando a capacidade anual de 300 mil para 500 mil passageiros. Já a área comercial saltou de 80 para mais de 660 metros quadrados. O terminal também está entre os contemplados para um pacote de investimentos de 5 bilhões e 700 milhões de reais, financiado pelo BNDES e pelo Banco Santander. As obras atendem ao crescimento da movimentação, que alcançou mais de 340 mil passageiros em 2025. A matéria está em diariodocomércio.com.br. Para Itatiaia, Mara Bianchetti.
0: 1 hora, termina aqui o Jornal da Itatiaia Tarde. Bom fim de semana, até segunda.
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0: Obrigado!
1: Valeu!
0: Tamo junto, um beijo no coração de vocês.
2: Hora certa!
3: 1:10.
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0: 1:22.
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0: 1:38.
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0: 1:53.
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Rogério Silva.

0: Alô, cidade! Chego, claro que chego. Chego sim, cheguei. Que delícia, hein? Ah, maravilha, sextou, sextamos. Sexta-feira, sua linda. Sexta-feira, 2 de outubro de 2026. Ah, Dia Nacional do Habitat. Dia de Santos Anjos da Guarda. Dia de curtir o show da cidade que chega recheado de atrações pra você. A partir de agora no seu radinho, tem show das mais, as mais pedidas pelo Brasil e pelo mundo. Tem Fundo do Baú, as velhinhas, as músicas de 1900 e que chute pra gente matar a saudade. E tem bate-bola também, pra poder falar de seleção brasileira que joga amanhã, pra poder falar do seu time. Fica ligado aí, fica ligado. É, isso mesmo. Daqui a pouco tem ela também, a Aline Sottone e o nosso Conta Aí. E o melhor tem você, mandando no zap 99478910, pedindo sua música, mandando seu recado pra onde, pra quem você quiser e concorrendo hoje a uma cartela do Super Vale. 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Olha que beleza, cara. Olha que maravilha. Esse aqui é prêmio, hein? Ainda tem pra você 69 super giros de R$1.000 cada e R$10.000 no bateu na trave. Então, chama no zap, Rogério Silva. Quero cartela do Super Vale. Chama aí. Rogério Silva, quero cartela do Super Vale. Coloca o nome e endereço pra concorrer. Combinado, então? Maravilha. Chama no zap 99478910, porque o show da cidade começou. Sexta-feira, Dia Internacional das Grandes Armações. Dia de curtir o show da cidade. Dia de colar no pretinho aqui no 89. Vem comigo. Show da cidade começou.
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0: Camisa 10, razão e perdão. Sabe aquela coisa que a mulher sempre tem? Razão, é razão, xará. Tá pensando que. E é melhor não discutir, não, hein? Hora certa é 2:09. Hora certa pra mandar aquele alô especial pra você que tá aí curtindo o show da cidade. Valeu. Obrigado pelo carinho, obrigado pela audiência, obrigado pela preferência. Boa tarde pra você ligadão no show da cidade no bairro Santa Zita. Valeu. Alô, você do bairro Santo Antônio, obrigado pelo carinho. Alô, você curtindo o show da cidade no bairro Zacarias. Alô, bairro Seminário. Todo mundo ligado aí? Bom demais da conta. Chama no zap, ó. 99478910. Pedindo sua música, mandando seu recado pra onde e pra quem você quiser. Daqui a pouquinho no show da cidade, daqui a pouquinho tem bate-bola pra falar de seleção brasileira. É, vamos falar da seleção brasileira daqui a pouco, hein? Daqui a pouquinho também vamos falar de seu time. É só ficar ligado. Mas agora eu quero mandar aquele alô especial pra você, que eu tô sabendo, tá fazendo aniversário. Parabéns pra você nessa data querida, muitas felicidades, muitos anos de vida, que papai do céu te abençoe muito, que você consiga realizar todos os seus sonhos, porque você merece pra caramba, tá? Hoje é aniversário da Cristina Ferreira. Alô, Cristina, parabéns pra você nessa data querida, muitas felicidades, muitos anos de vida, que papai do céu te abençoe sempre. Parabéns também para o meu amigo Giovanni Pereira, aniversariante de hoje. Alô, Giovanni. Parabéns pro Almir. Alô, Almir, aquele abraço, garoto. Parabéns pra Vanessa Lima, também completando mais uma primavera. Ô Vanessa, parabéns pra você nessa data querida, muitas felicidades, muitos anos de vida, grande Vanessa. Parabéns também pra Amanda, também assoprando velhinhas, que beleza. Parabéns pra vocês, hein? Saúde, sucesso, felicidade, que papai do céu possa abençoar sempre a vida de vocês, com muita paz, com muita saúde, que é aquilo que a gente sempre pede, não é verdade? A gente sempre pede muita paz e muita saúde, que é o mais importante, ó. Olha, não desista da alegria somente porque ela se atrasou. Isso mesmo, não desista da alegria somente porque ela se atrasou. Fabrício Carpinejar, nosso pensamento de hoje para você, aniversariante do dia, no oferecimento especial do irmão. 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Que show, hein? Ó, é o seguinte, daqui a pouco tem Alice Ottoni e o nosso Contaí. Mas agora eu quero te contar um segredo. Me contaram, mas eu não consigo segurar, vou espalhar pra todo mundo. 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
2: 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É o seguinte, ó, preste atenção, meu amigo. Tá chegando aquele momento gostoso de voltar aos anos de 1900 e Guaraná de Rolha. É hora de recordar, é hora de matar a saudade, voltar nos tempos que a gente era criança. Ih, rapaz, olha que no meu caso faz tempo, hein? Vamos recordar? Balão Mágico. Essa é do meu tempo de criança. Ah, e também Live for Two. Vamos matar a saudade, vamos.

0: Listen to Love, legal demais. Live for Two. Ah, balão mágico, super fantástico. 2h29, hora certa pra mandar aquele alô especial pra você que tá aí ligado com a gente no bairro Salatiel. Obrigado pelo carinho. Boa tarde, hein? Alô, galera do bairro Salatiel. Que beleza, boa tarde. Alô, você de Santa Rita de Minas, também curtindo o show da cidade. Boa tarde pra você de Bom Jesus do Galho. Chama no zap aí, ó, 9947-8910, pedindo sua música, mandando seu recado pra onde e pra quem você quiser, maravilha. 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Maravilha, ó. Daqui a pouco tem Alice Otoni e nosso conto aí, daqui a pouquinho. 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
3: E vamos falar de futebol? Vamos falar de futebol. É, vamos falar de futebol, amigão. Vamos falar de futebol. Vamos falar da seleção brasileira, né? O Brasil joga amanhã contra a Índia. E é o último amistoso dessa super data FIFA, né? É, e imagino que a seleção brasileira vai ter muitas mudanças para esse jogo. E é a lógica até, já que o Ancelotti quer.

dar oportunidade a todos que foram convocados, e é justo, já que o momento agora é de formação de novo grupo, é de observação, e ele tá certo, né? Nesse caso ele tá certo, o Brasil fez um jogo ruim contra a Austrália, depois melhorou contra a própria Austrália e venceu o jogo, e agora tem a Índia, que é um adversário mais fraco do que a Austrália, por incrível que pareça. Você pode pensar assim, pô, mas tem time pior do que a Austrália? Tem, a Índia. Então o Brasil vai jogar agora contra a Índia, amanhã, 11 horas da manhã. O Rafinha foi cortado por lesão, mas além do Rafinha, que não vai estar em campo, outras mudanças também, por opção do técnico, devem acontecer, né? E ele já explicou que é mesmo para dar rodagem, é mesmo para dar oportunidade para todo mundo. E depois dessa vitória contra a Austrália, ele deve escalar um time totalmente diferente para a atividade, para o jogo de amanhã, às 11 horas da manhã, contra a Índia. Pedro Morisco deve ser o goleiro, Mateuzinho deve voltar à lateral direita, Marquinhos, Arthur Dias e Douglas Santos à defesa, Danilo, Andrei Santos e Gabriel Bontempo no meio campo, Estevão, Vini Júnior e Pedro, o ataque da seleção brasileira para o jogo de amanhã, né, contra a Índia, que o Brasil tem. Eu não vou nem dizer a obrigação de fazer um grande jogo, mas a obrigação de ganhar, isso tem, né? É um time muito superior à seleção indiana, embora seja um time em formação, mas todos esses jogadores que eu falei aqui atuam em grandes clubes, se não na Europa, pelo menos no futebol brasileiro, como é o caso do Pedro, que joga no Flamengo, né? O Bontempo joga no Santos, o Danilo joga no Botafogo, e assim vai, né? O Arthur Dias joga no Atlético Paranaense, e assim, o Pedro Morisco joga no Coritiba. Então são clubes que estão na primeira ou série B do futebol brasileiro. E o Coritiba, hoje, pra ter uma ideia, é um time que tá jogando bem o Campeonato Brasileiro, né? É um time que tá jogando bem a primeira divisão no Campeonato Brasileiro. E o Pedro Morisco é um dos destaques, numa posição onde o Brasil não tem, assim, um grande substituto incontestável para o Alisson. Haja visto o que a gente viu, o Hugo Souza falhando no primeiro jogo. Depois viu o Otávio com uma atuação, não que comprometeu, até porque o Brasil venceu, mas uma atuação insegura, e é perfeitamente compreensível, já que ele é jovem, é um goleiro que está se destacando muito no Cruzeiro, pela qualidade dele, né? E é um goleiro que eu acho que é um goleiro de seleção brasileira, mas ainda não é pronto para assumir o gol do Brasil. E a gente tem o Alisson, né? Que é contestado no Brasil e só no Brasil. Na Europa, o Alisson é quase uma unanimidade. Goleiro do Liverpool, a torcida do Liverpool super contente com ele. Foi o goleiro melhor do mundo já várias vezes. Mas no Brasil, parece que a gente não gosta do Alisson. E aí fica procurando, mas ele falhou ali, ele não faz milagre. Quem tem que fazer milagre é santo, não é o Alisson, né? E a gente vê que algumas pessoas não gostam muito dele no futebol brasileiro. Mas é um goleiro de alto nível. Hoje, aliás, amanhã, o Pedro Morisco, goleiro do Coritiba, vai ter a sua oportunidade. E é um goleiro que tem se destacado muito, muito mesmo no gol do Coritiba, que faz uma ótima campanha no brasileiro, até mesmo por ter um grupo mais modesto, né? Vamos falar agora dos clubes de Minas Gerais, porque o Galão da Massa joga amanhã às 6:30, jogo válido pela 21ª rodada do Campeonato Brasileiro, vai encarar o Bragantino, o RB Bragantino, e o Atlético vai ter um time muito modificado, porque também tem jogadores na data FIFA ainda, né? E esses jogadores não vão chegar a tempo de jogar pro Atlético, né? Mesmo aqueles que as suas seleções não vão jogar, eles ainda estão com elas, né? E o Atlético vai ter muitas mudanças, mas para enfrentar o Bragantino, eu acho que o Barba consegue manter, montar uma equipe competitiva, capaz de vencer o jogo, mesmo com desfalques. Porque o Bragantino tem um bom time, mas é um time bastante limitado. É bom, só isso. E o Bragantino manter esse momento de ápice que vem. O Atlético vem num momento realmente muito bom. Já o Cruzeiro, que só tem um brasileiro pela frente, né, se reapresentou também. E o planejamento para 2027 já começou na Toca da Raposa. O Arthur Jorge sabe da responsabilidade que ele tem nesse final de ano. O Cruzeiro tem a obrigação de conseguir uma vaga direta para Libertadores para o próximo ano, já que é a única competição que o time está jogando esse ano brasileiro. E acho que vai conseguir. Elenco para isso, time para isso tem. Ainda restam em 10 rodadas. E acho que que pode conseguir sim aí uma vaga direta para Libertadores, porque futebol para isso tem. Quero mandar um abraço aqui para o pessoal de Revés do Belém, lá em Bom Jesus do Galho.
Estivemos ontem à noite lá em Revés do Belém, inaugurando.

0: trabalhando lá com a prefeitura, com o padre Aníbal e toda a sua equipe. Estivemos lá inaugurando a iluminação de LED do campo lá de revés do Belém. A quadra lá ficou legal demais, um evento muito, muito legal. A comunidade abraçou demais da conta, né? E tá muito feliz com essas reformas, tá muito feliz com a iluminação. Então, assim, e um campo iluminado, um campo com a iluminação daquela qualidade, ela é muito importante, não é só pro futebol não, gente. Ela é importante pra comunidade de uma maneira geral, sabe por quê? Porque é um espaço a mais onde a comunidade vai poder desenvolver algumas atividades à noite. Por exemplo, dar aquela caminhada no campo, aquele futebol à noite, né? Então, acho muito bacana mesmo. E aqui em Caratinga também a gente tem visto alguns campos sendo iluminados na zona rural. E todo prefeito que entende isso, ele entende que ele está fazendo mais do que para o futebol. Ah, mas vai gastar dinheiro com iluminação para campo de futebol? Campo de futebol em determinadas comunidades é um espaço de lazer que não é só pro futebol. E isso tem muita gente que não consegue entender, mas é muito bacana. Deixa eu mandar um abraço pra galerinha curtindo o show da cidade, da galera do Rolimã na Veia. Meu amigo Gilberto Maluco. Alô, Gilberto Maluco, sabe tudo, garoto. A galera do Rolimã na Veia tem feito bonito. E o Campeonato Mineiro vai ser em Caratinga, né? Dia 15 de novembro, é isso? Em novembro agora, etapa, a final do Campeonato Mineiro de Rolimã vai ser em Caratinga. A galera desce a ladeira, desce com tudo, hein? Show de bola. Daqui a pouco tem Alice Ottoni, o nosso Conta Aí, chega pra cá.
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0: Ed Brito Samuel, boa! Que legal, hein? Toda mulher. Mari Fernandes, telefone sem fio. Panda, eu te seguro. 2h57, boa tarde pra galera curtindo a gente em Ubaporanga, obrigado pelo carinho. Alô, você de Santa Rita de Minas, também ligado no Show da Cidade, que beleza, ó. Daqui a pouquinho no Show da Cidade, daqui a pouco tem, tem ela, Alice Ottoni, o nosso conta aí, Alice é fera e tá com a galera daqui a pouco, hein? Daqui a pouquinho também tem você mandando no zap 99478910 e claro, né? 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Boa tarde pra você curtindo a gente no bairro Zacarias. Valeu. Alô, bairro Limoeiro. Aquele abraço. Alô, bairro do Doutor Eduardo, todo mundo ligado. Alô, Sapucaia, grande galera de Sapuca. Abraço pra galera aí, essa galera do Copo do Retiro, essa galera maravilhosa da Guanabara, lá do Vasquinho, meu Vasquinho querido. Abraço pra vocês, lá de Caxias Alegre. Abraço pra galera do Corgo São Pedro. Obrigado pelo carinho, pela audiência também. Ó, daqui a pouquinho, hein? Daqui a pouquinho tem Alice Ottoni, nosso conta aí. 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
5: 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É o seguinte, ó, deixa eu mandar um abraço pra você, tá curtindo a gente em Piedade de Caratinga, valeu, obrigado pelo carinho, boa tarde, todo mundo ligado. Ô Alício Tony, chega aí, vai.
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7: E aí, galera, ótima sexta pra você que tá sintonizado aqui comigo. Você está ouvindo Conta Aí e eu sou Alice Ottoni, mas pode me chamar de Apura Alice, porque eu apuro tudo no mundo dos famosos.
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5: Valeu, Alice, sabe tudo, estamos te esperando aqui, hein, Alice. Chama no Zap 99478910 pra concorrer à cartela do Super Vale. Tá assim de prêmio pra você e tá assim de grana, hein? Chama aí, Rogério Silva, quero carteira do Super Vale. Chama no Zap.
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0: Hoje não. Que delícia, hein? Maravilha. Bom demais da conta. Ei, Israel Rodolfo, hoje não. Hora certa. 3:13 na cidade, 3:13. Deixa eu mandar um recado pra você, porque é o seguinte, as eleições estão chegando, né? 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Mandar um alô especial para você que tá curtindo a gente em Santa Bárbara do Leste, obrigado pelo carinho. Mandar um alô especial para você que tá curtindo a gente em Piedade de Caratinga. Amigo Lucimar Nogueira, fala comigo, hein, meu camarada?
1: Boa tarde, chefe.
0: Beleza?
1: Ligado aqui em Piedade, Caratinga.
0: Oh, maravilha. Maravilha.
1: Ligadão.
0: É isso aí, garoto.
1: É, essa música aí, toda mulher que nasce pra morrer de amor. O homem também nasce pra morrer também.
0: Né?
1: O homem também morre de amor.
0: Boa, verdade.
1: A mulher abandona o homem.
0: Tem uns que morrem de cachaça também.
1: Ele fica aqui morrendo de amor e a mulher tá nem aí com ele.
0: É, acontece muito.
1: Eu mesmo sou um deus.
0: Hein? É, sério mesmo?
1: Eu, a mulher lá do Espírito Santo morar

0: comigo aqui, ela ficou um ano e oito meses aqui.
1: É mesmo?
0: Uma menina comigo, foi embora.
1: E aí, você tá triste, Davi?
0: Eu fiquei aqui na saudade, então tomou. Eu nasci pra morrer de amor.
1: Que isso, rapaz? Comigo. É sério isso, meu?
0: Todo mês a pensão lá vai. O bicho pega, meu filho.
1: É, bicho pega.
0: É, vamos ver o que o Galão vai arrumar amanhã.
1: Galão da massa? Amanhã.
0: A seleção brasileira, Giripoca vai piar.
1: A Giripoca vai piar, né? Bem quieto, não.
0: Manda uma música pra mim aí, pro meu pai, pra mim, pra toda a família Nogueira, pros ouvintes de piedade que ela tinha.
1: Valeu, Lucimar, deixa comigo.
0: Aquela música, Mãe. Você conhece ela?
1: Conheço.
0: Música bonita pra danar, não tem a mãe mais, mas eu gosto de ouvir ela.
1: Ah, a música é linda.
0: Mãe, muito obrigado.
1: Valeu, Lucimar, abraço pra você, meu camarada, vamos mandar sim, tá bom? Daqui a pouquinho eu mando a música pra você. A Lucimar tá morrendo de amor, então, lá em Piedade? Que isso, Lucimar? Faz isso não, Lucimar. 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Mandar um alô especial pra galera do irmão, lá de Santa Bárbara do Leste, que beleza. Daqui a pouquinho tem a Alice Ottoni pra contar pra gente o que tá rolando no mundo dos famosos, né? E você, já mandou no zap ainda não? Manda aí 99478910, Rogério Silva, quero cartela do Super Vale, manda aí, manda aí, manda aí. 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
4: Alô, alô, alô, alô, Cidade FM, a rádio das promoções. Manda no zap, 99478910. Rogério Silva, quero cartela do Super Vale. Manda aí, manda aí, manda aí. É, maravilha, daqui a pouco tem sorteio. Boa tarde pra galera curtindo o show da cidade lá no bairro Santa Cruz. Alô, bairro Santa Cruz. Todo mundo ligado aí, boa tarde. Boa tarde também pra você no bairro Santo Antônio. Alô, você do Conjunto Habitacional. Alô, Alice Ottoni. Conta aí, vai.
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7: Gente, quem aí lembra da novela Avenida Brasil? Eu lembro que ela parou o país e foi um sucesso. Sem falar naquela vilã inesquecível, né? A Adriana Esteves entregou tudo na atuação da Carminha. Eu não sei se vocês estão sabendo, mas vai ter uma continuação da novela e já tá quase lançando. Acontece que essa parte 2 já gerou polêmica, isso porque alguns personagens da produção não vão dar as caras na segunda parte. Foi isso que aconteceu com a atriz Isis Valverde. Ela interpretou a Suelen na primeira fase e ficou de fora da Avenida Brasil Parte 2. Como ela não é baú para guardar segredo, a atriz contou que não foi convidada para participar da nova produção e também contou que não sabe como a história da Suelen poderia continuar na novela, já que não teve acesso ao roteiro. A Suelen não era um personagem qualquer e na primeira parte da novela ela fazia parte do núcleo do Divino e tinha uma relação com Rony, personagem de Daniel Rocha. Por isso, quando o público percebeu que a Isis não estaria na continuação, começou a questionar o que tinha acontecido. Mas a atriz parece estar levando a situação numa boa, com tranquilidade, e agora só assistindo para saber se a piriguete Suelen vai fazer falta na fase 2 da novela. E já que a gente tá falando de atriz, tem uma atriz mirim fazendo planos pro futuro e pensando em maternidade. Faz assim, ó, você me espera aqui, que no próximo bloco eu volto pra te contar quem é essa pessoa.
4: Tá certo. Então vamos aguardar, né? Isso, vamos aguardar. Olha o seguinte, você aí, curtindo o show da cidade? Vai ficar comigo até as 5? Ah, maravilha, então vem pra cá. 99478910, boa tarde pra você de Santa Rita de Minas, também curtindo a gente, valeu, obrigado pelo carinho. É, essa galerinha maravilhosa do bairro das Graças, alô BG, todo mundo ligado aí? Bom demais da conta, ótima sexta-feira pra galera, sexta-feira, dia internacional daquele oi sumida, maravilha. É o seguinte, ó, meu amigo Lucimar pediu sucesso com Rick Renner, né, mãe? Tá aí, ó.
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0: Parabéns, você conseguiu. Circo, Paulo Fernandes, Simone Mendes, boa. Cidade 3:39, hora certa para mandar aquele alô especial para você que tá aí sintonizado com a gente. Valeu, obrigado pelo carinho, obrigado pela audiência, obrigado pela preferência, legal. Deixa eu mandar um alô especial para essa galera maravilhosa que tá curtindo o show da cidade aí, ó, curtindo com a gente em Santa Luzia. Maravilha! Alô, galera de Santa Luzia, todo mundo ligado? Bom demais. Gente, é o seguinte, domingão, você já sabe, é domingo de eleições, né? 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Bom demais. Gente, já mandou no zap aqui para concorrer a cartela do Super Vale? Ainda não? Tá dormindo de toca aí, hein? Dorme de toca não, meu filho. Manda no zap 99478910. 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Manda aí. 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
13: 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Manda aí. Ô Alice Ottoni, fala comigo.
14: Conta aí. Você piscou e eu tô de volta. Gente, eu vou ter que confessar aqui que eu brinquei um pouco com as palavras. A tal atriz que eu comentei era mirim. Hoje em dia ela já cresceu e tá bem casada. E eu tô falando é da Larissa Manoela. Eu tenho certeza que você lembra dela como Maria Joaquina na novela Carrossel. Ou então da treta envolvendo seus pais e o Pix pra comer um milho na praia. Que fase, né? Mas enfim, ela e o marido André Luiz estão vivendo uma fase de

0: como uma espécie de diário de obra. Além dos planos pessoais, a Larissa e o André também têm planos profissionais e vão estar juntos no palco da comédia romântica Descalços no Parque, retomando a parceria profissional do casal. A Larissa contou que sempre foi um desejo deles voltarem a atuar juntos, até porque foi justamente assim que eles se conheceram num set de gravação. Que gracinha, né, gente? Esse programa aqui é muito romântico. E sem sair da bolha de atrizes, uma atriz finalmente entrou pro TikTok e agora compartilha um pouco das suas preferências por lá. Vamos ver se ela tem bom gosto, né? Te espero no próximo bloco.
1: Conta aí! Conta aí! Alô, Alice! Sabe tudo, Alice Ohtone. Essa Alice Ohtone é fera, rapaz. Sabe tudo mais um pouquinho. Grande Alice Ohtone. Chama no zap 9947-8910, pedindo sua música, mandando seu recado pra onde e pra quem você quiser. Boa tarde, Rogério Silva, o Arlindo dos Campinhos. Ô, meu amigo Arlindo, fala comigo, cara!
2: Boa tarde, Rogério Silva, Arlindo dos Campinhos.
1: Fala com nós.
2: Aqui, eu quero estar tendo o Super Vale.
1: Opa!
2: Como quero ser mesmo. Final 28/86.
1: Valeu, Arlindo dos Campinhos, sabe tudo, garoto. Grande Arlindo dos Campinhos. 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É só mandar no zap 99478910. Meu amigo Geraldo, fala comigo, Geraldo.
3: Boa tarde, Rogério Silva.
1: Opa.
3: Quero ganhar a carteira do Super Vale.
1: Ah, é bom, hein? É.
3: Geraldo Elias, Avenida João Caetano Nascimento, número 600.
1: Valeu, Geraldo Elias! Sabe tudo, rapaz, sabe tudo e mais um pouquinho.
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0: Feita pra mim, mil adjetivos, Kleber e Cauã. Boa, boa, boa, boa, boa. Um minuto pras quatro na cidade. Boa tarde pra você que tá aí curtindo a gente. Valeu, obrigado pelo carinho. Boa tarde, a galera sintonizada aqui nas ondas 89. Bom demais da conta. 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Alô, galera do Irmão. Abraço pra vocês. Obrigado pela audiência. 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
8: 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Ô, minha amiga Alice Ottoni, tem mais novidade pra gente aí? Tem?
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11: Agora o papo vai ficar dividido e já já vocês vão entender o motivo. Pra quem acha que o TikTok é só dancinha, tá errado, viu? Sabem a atriz Fernanda Montenegro? Ela atuou em produções marcantes do audiovisual brasileiro, por exemplo, na novela Babilônia, na novela Rainha da Sucata e no filme Central do Brasil. Acontece que a atriz acaba de entrar oficialmente na plataforma do TikTok e quem está do lado dela nessa novidade é a filha Fernanda Torres, que também não fica para trás quando o assunto é sucesso. Ela interpretou papéis importantes como a Fátima em Tapas e Beijos e a Eunice no premiado filme Ainda Estou Aqui. Aos 96 anos, a Fernanda Montenegro criou um perfil oficial na rede social e é uma das estrelas de uma nova campanha publicitária da plataforma. E a campanha é uma delícia, tá? A história mostra mãe e filha compartilhando experiências e descobrindo que o interesse pode aproximar gerações. No vídeo, a Montenegro descobre conteúdo sobre jardinagem no TikTok e começa a pesquisar sobre cultivo e cuidado das plantas. A brincadeira sai da tela e a atriz passa a cultivar as próprias flores de verdade. E depois surpreende a filha, Fernanda Torres, nos bastidores de uma peça de teatro com um buquê feito por ela mesma. A campanha tem justamente essa ideia, tá? Mostrar que a tecnologia pode aproximar as pessoas de idades diferentes. E a Fernanda Torres já era ativa na rede social, tem uma comunidade forte por lá e inclusive indica conteúdos ligados ao BookTok. Traduzindo, ela fala de livros, recebe e dá indicações de leituras para os seus seguidores. E aí que entra a divisão. Que tipo de conteúdo você gostaria de acompanhar? Você é mais Fernanda Montenegro ou Fernanda Torres? Eu, por exemplo, acho que seria mais Fernanda Torres. E chegamos a mais um fim de um programa. E as atrizes foram protagonistas por aqui hoje, hein? Fica assim então, ó. Segunda-feira eu volto com mais notícias dos famosos pra gente fofocar. Bom fim de semana. Um beijo da Por Alice.
8: Conta aí. Valeu, Alice, sabe tudo, Alice Ottoni, é segunda-feira, ela tá de volta, hein? Mandar um alô especial pra você que tá aí curtindo o show da cidade em Ubaporanga, obrigado pelo carinho, abraço pra essa galera maravilhosa também lá no bairro das Graças, ah, que beleza, minha amiga Orneide Ângela, lá do Corco do Parado, rapaz, é isso mesmo, lá no Corco do Parado, Iapu. Valeu, Orneide. Vamos curtir Sorriso Maroto, é bom, hein?
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0: Bruno Rosa.

0: você foi atriz demais, hein? Bruno Rosa, Murilo Rufi. 4:17. Hora certa pra mandar aquele alô pra você que tá aí, ó, curtindo a gente. Sextou? Ah, que delícia. Então chama no zap 99478910. 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
14: 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Boa tarde. Boa tarde pra você que tá aí, né? Sextando com a gente, maravilha. Ah, por falar em sextando com a gente, ô, minha amiga Valdelena, fala comigo aí, ó.
15: Boa tarde, Rogério Silva, boa tarde, Refão, como bom vocês?
14: Bom demais, beleza.
15: Como vos fala é a Valdelena pelo Bar Esperança.
14: Opa.
15: Eu gostaria muito de ouvir o louvor da cantora Maria Massal, Deserto.
14: Opa, pode linda ser? Música. Opa, claro que pode.
15: Eu gostaria de oferecer para minhas irmãs com Jesus do Vale, que são Maria Floriana, Valdete Cassiana, Valdelina Feliz, Valdilena Estanis, Ildelina, Valdeci Geral. E para minha mamãe, que se chama Maria Antônia, de Bom Jesus do Galo também.
14: Maravilha.
15: Vou oferecer para o meu esposo Júlio Mar, trabalhando na farmácia Comunical Farmas, e para toda a galera que trabalha lá.
14: Show.
15: Vou oferecer para o meu filho Luiz Felipe, que trabalha de pedreiro na Construtora GN Martins. Vou oferecer para minha nora, que chama Cassiano. Para minha filha, que chama Érica Cristina. Para o marido dela, que chama Cristiane. Para meus amores da minha vida, estão meus netos, Jair Felipe, Tássio Eric.
14: Maravilha, Valdelena. Mais alguém? Acabou a lista, hein, Valdelena?
15: Minha amiga Luciana Alves.
14: Ah, Luciana Alves.
15: Minha colega Dora. E também para todos os membros da igreja que estão maranada aqui da rua Maria É.
14: Amém,
15: também
14: amém.
15: Vou oferecer para todos os membros da congregação Assembleia de Deus aqui do Bar Santo Isabel.
14: Opa!
15: E vou oferecer para o meu amigo Cruzeirense Guilherme.
14: Esse é fera, hein?
15: E vou
14: esse
15: oferecer
14: é fera
15: também para toda a torcida do Flamengo aqui do Bar Esperança.
14: Maravilha.
15: Vou oferecer para você, para o Girifão, para toda a turma do 89.
14: Valeu, Valdelena.
15: Fala aqui no seu programa, hein, Moreira?
14: Sabe tudo, Valdelena. Sabe tudo essa Valdelena. Sabe tudo mais um pouquinho, é isso? Olha, vamos curtir então daqui a pouco a música que a Valdelena pediu. Vou deixar pra colocar depois do Reflexão, que é a música da Maria Massal, que canta muito, né? Maria Massal, espetacular, fala sério. Um vozeirão, canta demais. Vamos encerrar com a Maria Massal hoje. Mas agora, agora tem, preste atenção, Leandro e Romário e Cris Gilmar.
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0: R. Freitas, me fala qual a necessidade. Leane Romário, Ícaro Gilmar. Boa, boa, boa, boa, boa. 4h35 na cidade, hora certa pra mandar aquele alô especial pra você que tá aí sintonizado com a gente, né? Valeu. Obrigado pelo carinho, tá? Obrigado pela audiência, obrigado pela preferência. Ótima tarde pra essa galera maravilhosa curtindo o show da cidade lá em Dom Lara. Alô, galera de Dom Lara! Abraço pra vocês. Alô, você de Dom Modesto. Alô, Santa Efigênia, que beleza. Alô, você de Santa Rita de Minas, Santa Bárbara do Leste. Galera de Bom Jesus do Galho também curtindo a gente, bom demais. Ó, daqui a pouquinho tem sorteio, hein? Daqui a pouquinho tem sorteio, valendo pra você, cartela do Super Vale, fica ligado aí. 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
10: 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E o telefone tá liberadão, 99478910. Porque tá chegando a hora de faturar a cartela do Super Vale. Isso mesmo. Aquela cartela do Super Vale que você tá querendo para concorrer a um montão de prêmios. R$100 mil no quarto prêmio. Mais ainda um Onix Hatch. Olha que beleza. Sabe quem vai levar a cartela? Sabe quem vai? Sabe quem vai? Sabe quem vai? Você. É você que vai. Você mesmo. Você. Super Vale deste final de semana tem, ó, R$7 mil no primeiro prêmio, R$12 mil no segundo prêmio, R$12 mil no terceiro prêmio, R$100 mil mais um Onix Hatch no quarto prêmio, R$10 mil no bateu na trave e ainda 69 prêmios no Super Giro, R$1.000 cada um, maravilha. E a cartela vai para... Ah, quem leva pra casa a cartela do Super Vale? Arlindo do Córrego Casemiro Campinhos. final do telefone 2886. Arlindo Córrego Casemiro ganhou a cartela do Super Vale, final do telefone 2886. Meu amigo Arlindo. Arlindo, não é isso? Arlindo Córrego Casemiro? Tá aqui pra você a cartela, xará. É, maravilha. Pode mandar buscar aqui na entidade ou venha mesmo você buscar, tá bom? E claro, boa sorte, né? Boa sorte pra faturar esses prêmios aí, legal. Muito prêmio legal, cara. Show de bola.

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1: Gente, domingo, a Ratidade vai fazer uma ótima cobertura, como sempre, né? Como sempre fez uma cobertura espetacular das eleições. E mais uma vez está preparando uma ótima cobertura, com credibilidade, com transparência, para te informar, opinando, né? E vai ser muito bacana acompanhar aqui através da Rádio Cidade a cobertura das eleições. Mas uma das coisas que tem me preocupado bastante, eu tô com 52 para 53 anos, já vivi vários momentos como esse, né? De exercer a cidadania, a democracia, já votei várias vezes, né? E já trabalhei algumas vezes também, mas esse sentimento bélico, esse clima bélico, é algo que, para mim, mesmo com 52 anos, é algo que eu não tinha visto ainda numa escala tão alta como essa. E para mim, né, eu sempre vejo a família como mais importante, as amizades, o trabalho, o respeito às pessoas. Tenho ficado assustado às vezes. Não importa se você é de direita ou de esquerda, as decisões políticas afetam a todos nós. Seja você de direita ou de esquerda, não depende do candidato que você votou ou vai votar. É como estar dentro de um avião, é uma metáfora, tá, gente? É como você tá dentro de um avião, quem já voou aí sabe do que eu tô falando. É como você tá dentro de um avião, você pode não gostar do piloto, não ir com a cara do piloto, né? Pode discordar das escolhas dele e até desejar que outro piloto estivesse no comando. Mas quando o avião tá lá em cima, você torce para que ele pouse bem o avião, não é verdade? Ah, com certeza. Todo mundo torce para o piloto quando o avião tá lá em cima. Porque naquele voo tá todo mundo junto. Na política, infelizmente, às vezes parece que algumas pessoas torcem contra o próprio avião. Apenas porque não gostam de quem tá pilotando, não foi com a cara. Agora, existe algo mais importante do que isso, tá? Nenhuma ideologia deveria, pelo menos, ser capaz de destruir aquilo que o dinheiro, o poder e a política jamais poderão comprar. Os vínculos familiares. Irmão com irmão, pai com filho, amigo. Pense diferente, vote diferente, defenda suas ideias, discorde, argumente, debata, mas não transforme quem pensa diferente em inimigo, por favor. Porque amanhã, quando a política passar, quando os candidatos mudarem e quando as eleições terminarem, talvez você descubra que perdeu um amigo, uma amizade, um familiar, por uma disputa que realmente, na maioria das vezes, nunca foi sua. Aquele candidato que se abraçou, apertou a mão, não sabe seu nome, não lembra quem você é. Gente, ideias podem nos separar no debate. Eu penso de um jeito, você pensa do outro. O respeito é que precisa manter a gente como ser humano, como gente. Porque no fim das contas, o avião que eu falei é de todos nós. E família não deveria ser campo de batalha. Pensa diferente, vote quem você quiser. Né? Isso é democracia. Mas não enche o saco dos outros, não. Levante no domingo, vai lá, vota em quem você achar que deve votar, né? Mas não enche o saco dos outros, não. É só o que a gente espera. Não é isso? Fim de festa por aqui, mas fim de alegria não. Ele tá chegando, o locutor da voz aveludada. Meu amigo Carlos de Souza tá na área.

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1: Os eleitores de Caratinga vão às urnas neste domingo para participar das eleições de 2026. Antes de sair de casa, a recomendação é conferir com antecedência o local de votação e o número da sessão eleitoral, principalmente porque as sessões estão distribuídas por diferentes bairros, comunidades e distritos do município. No site do Tribunal Regional de Minas, no endereço tre-mg.jus.br, você clica no lado direito superior em autoatendimento, em seguida, escolha o quadro Consulta.

0: e dentro dele onde votar. Depois, basta digitar seu nome completo ou CPF, nome da mãe e data de nascimento e logo terá acesso ao seu local de votação, à sessão e à zona eleitoral. Já no aplicativo de celular, o e-título, o número da zona eleitoral e a sessão aparecem na tela inicial do aplicativo. Para conferir o endereço, basta clicar no ícone onde votar na parte inferior da tela. Mas se as tecnologias não são a sua preferência, em Minas, o eleitor pode ligar para o Disque Eleitor no número 148. Também, nas nossas redes sociais, Rádio Cidade Caratinga, disponibilizamos a lista de locais de votação em Caratinga, bem como mudanças de alguns locais. Aí, não se esqueça, para votar, basta levar um documento oficial com foto. Não são aceitas as certidões de nascimento e de casamento, mas valem é título, carteira de identidade, identidade social, passaporte ou outro documento de valor legal equivalente, inclusive a carteira de categoria profissional reconhecida por lei, certificado de reserva, carteira de trabalho e carteira nacional de habilitação. Esses documentos são aceitos, mesmo com data de validade vencida. E previsão de chuva para este final de semana na região, principalmente no domingo, dia das eleições. O meteorologista e professor Rui Brandos Reis traz a previsão.
1: Depois de uma semana com temperaturas elevadas em todo o estado de Minas Gerais, a frente fria que chegou ontem à tarde causou temporais em alguns municípios, principalmente da Zona da Mata. Mas nós podemos observar que o sistema frontal já está organizando nuvens em praticamente todas as regiões do estado. E o que a meteorologia está prevendo aí para o final de semana, principalmente para o domingo? Olha, no sábado vamos ter chuvas durante o dia nas regiões do Triângulo do Paranaíba, Centro-Oeste, Sul, Zona da Mata, Central e parte da região leste. No domingo, nós vamos ter uma diminuição da nebulosidade durante a manhã, mas há previsão de temporais a partir da tarde nas regiões do Triângulo, entre Uberaba, Uberlândia, Araxá, Patrocínio, também na região centro-oeste do estado, na região metropolitana de Belo Horizonte, sul de Minas, Campo das Vertentes, na Zona da Mata. Norte de Minas, podemos ter chuva na região de Diamantina. Então, final de semana com temperaturas amenas e com chuvas a qualquer hora do dia em boa parte do estado. No sábado e no domingo, pancadas de chuva de forte intensidade a partir da tarde em algumas regiões de Minas.
0: E em Caratinga, a Defesa Civil emitiu um alerta de perigo, válido para até o final do dia de hoje, com expectativa de chuvas de 30 a 60 milímetros por hora ou 50 a 100 milímetros por dia. Há risco de alagamentos e deslizamentos em áreas de encosta. Então, a orientação é evitar o mau tempo e observar qualquer alteração no terreno. Em caso de emergência, ligue para a Defesa Civil 199 ou Corpo de Bombeiros 193. Repórter Ana Cláudia Rodrigues.
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1: Você que gosta de tecnologia e quer uma oportunidade de emprego, preste atenção. 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Não é necessário ter experiência na área. 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Interessados, entre em contato pelo WhatsApp e telefone 33 3322 6363.

0: de Carlos de Souza.
1: Olá, muito boa tarde. Esta é sua ZYC777. Rádio Cidade Caratinga, 89,1 FM Estéreo, 38 anos de sucesso no ar. Sexta-feira, 2 de outubro de 2026, tô chegando. A partir de agora tem o Paradão Sertanejo e, claro, a sua participação, 3322-1669 e também o WhatsApp 99947-8910. Alô especial para você, ligadinho desde cedo. Obrigado pela sintonia. Vem comigo. Até 7 da noite, eu e você juntinho com o meu, seu, nosso
0: Paradão Sertanejo.
1: Às 5h11, para começar, tem ele. Léo Rodrigues, sexta-feira, sua linda. 5h11, boa tarde.

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Essa aí atendendo o pedido do Eci Dornelas, esteve aqui na rádio hoje. Aí pediu essa música aí, o Guilherme Silva, com participação do Max e Luan, 4 beijos. Antes, Hugo Guilherme e Vitor Hugo e Alemão do Forró e Hugo Guilherme, Dia da Saudade. 5:20 na cidade, ofertas da Casa do Produtor, ração 4 carne 20 quilos, adulto R$149. 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
11: De volta na Cidade FM, agora 5h29. Mandar alô pro pessoal que tá sempre curtindo a gente, né? A Regina lá do Córrego da Fundaça, a Carmen lá do Córrego Caratinguinha, Elisânia do Palmeiras, a Maria Helena de Piedade. Alô também a Custódia lá de Santa do Rio, Evanildo do Barra Esperança, Zé Bernardo, Limoeiro, o Lucimar Nogueira de Piedade, o Ademir lá do Córrego São Pedro, Geraldo Arcanjo, Bom Jesus, Dorinha do Córrego do Firmino. É meu amigo, parceiro, meu amigo é Dim Marcineiro, tá sempre com o radinho ligado, obrigado. Alô também pro Arena lá do Morro da Antena, esse tá sempre ligado, né? O dia inteiro curtindo a gente. 5h29, Zezé de Camargo e Luciano, não era pra ser assim.
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Israel e Rodolfo, original antes Cleiton e Romário, chuva de bênção. Zezé de Camargo e Luciano, não era pra ser assim. Hoje não, hora certa. 5:39 na cidade. 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
9: De volta agora 5:48. Arino lá do Morro da Antena, manda pro Zé lá do Morro da Antena e também pra irmã Miriam lá do Esplanada. Gino e Geno, arrependida. 5:48.

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1: Bruno
0: e Barreto. Texana.

0: Davi, eu não sou terapia. Antes, Bruno e Barreto, Texana 37, Ginigeno Arrependida.
1: Hora certa.
0: 5:57 na cidade. 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

0: Hora certa.
1: 6 horas. 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
6: Caríssimos irmãos e irmãs, hoje é 2 de outubro do ano de 2026, a Igreja celebra a memória dos santos anjos da guarda. Na história da salvação, Deus confia aos anjos o encargo de proteger os patriarcas e seus servos e todo o povo eleito. Pedro, na cadeia, libertado por seu anjo. Jesus, para a defesa dos pequeninos, diz que os anjos deles veem sempre a face do Pai que está nos céus. Essa celebração foi introduzida no calendário romano em 1615. Então, meus irmãos, minhas irmãs, que alegria nós podemos contar com a proteção e com a doce companhia dos anjos do Senhor, que nós temos o anjo que nos protege, que nós chamamos o anjo da guarda. Então, que o Senhor nos abençoe, nos livre de todo mal e envie os seus anjos para nos proteger de todos os intempéries desta vida. E o evangelho que a Igreja propõe para hoje está no livro de São Mateus 18:1-5:10. O Senhor esteja convosco, Ele está no meio de nós. Proclamação do Evangelho de Jesus Cristo segundo Mateus. Glória a vós, Senhor. Naquela hora, os discípulos aproximaram-se de Jesus e perguntaram: quem é o maior no reino dos céus? Jesus respondeu. Jesus chamou a criança, colocou-a no meio deles e disse: em verdade vos digo, se não vos converterdes e não vos tornardes como crianças, não entrareis no reino dos céus. Quem se faz pequenino como esta criança, este é o maior no reino dos céus. E quem recebe em meu nome uma criança como esta, é a mim que recebe. Não desprezeis nenhum destes pequeninos, pois eu vos digo que os anjos nos céus veem sem cessar a face do meu Pai que está nos céus. Palavra da salvação. Glória a vós, Senhor. Então Jesus aqui, ele diz: não desprezeis nenhum desses pequeninos, pois eu vos digo que os seus anjos nos céus veem sem cessar a face do meu Pai que está nos céus. Então, meus irmãos e irmãs, nós temos o anjo da guarda que nos acompanha desde pequeno, nos abençoando, nos ajudando nas nossas dificuldades. É preciso pedir ao Senhor que Ele nos ajude e envie sobre nós a proteção do céu, para que possamos caminhar na sua graça e protegidos pela sua bênção. Meus irmãos e irmãs, rezemos para que o nosso anjo da guarda seja sempre forte para nos defender de todo mal. Amém.
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4: De volta, 6:09 na cidade até 7 da noite, tem muito mais, hein? Cidade. Liga, participa, 3322-1669, também no WhatsApp 99947-8910. Lucimar Nogueira, lá de Piedade Caratinga, manda pro pai Fábio Nogueira, toda a família Nogueira, lá do Córrego Nogueira, Piedade Caratinga, e também para todos os ouvintes lá de Piedade.
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4: Eduardo Costa, amor de violeiro.
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4: 6:09.

0: tocou na Cidade FM Caratinga, viralizou. Duas duplas.
1: Quem quer chamar?
0: Leandro e Romário. Duas palavras. Corações egoístas. Duas coisas que não podem faltar no seu dia a dia. A Cidade FM Caratinga e

André Romário e Cris Gilmar, Corações Egoístas. Lucas e Igor, Flash, Eduardo Costa, Amor de Violeiro. 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
1: 6h36. 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
3: De volta, 6h46 na cidade. Alexandra, lá do Bordantena, pediu música, vai curtir, né? Eduardo Costa, 1º de abril.

0: 6h53 na cidade. 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

Cidade, 38 anos sintonizada em você. Tá aí pra encerrar o nosso paradão de hoje. Jorge Mateus, Sol nos Olhos. 7:05 na cidade, Paradão fica por aqui, de volta segunda-feira, 5 da tarde, sempre no oferecimento Casa do Produtor, Chico Turbo Diesel, Casa das Noivas, Caratinga, Juconto Center, Farmácia Santa Luzia, Autoescola Aliança, Eletroágua, Atacado e Varejo, na Tancredo Neves, 1095, bairro Esplanada, em Caratinga. Alô especial a você, ligadinho, e obrigado pela sintonia, enquanto marcado amanhã, 10 da manhã, tem Sabadão na cidade, aqui na Rádio das Promoções. Beijo no coração, continue ligado e até amanhã.

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1: Galo, galo. 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

0: 7:18.
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0: 7:31.
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1: 7:43.
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0: 17:52.
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0: certa.
1: 8 e 9.
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0: 8:20.
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0: certa.
1: 8:29.
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0: 8:50.
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0: 8:59.
1: Está no ar a Voz do Brasil. As notícias do governo federal que movimentaram o país no dia de hoje.
2: Olá, boa noite.
3: Boa noite para você que nos acompanha em todo o país.
2: Sexta-feira, 2 de outubro de 2026.
3: Vamos aos destaques do dia.
2: Resgate de dinheiro das casas de apostas online. Mais de 1 bilhão e 400 mil reais.

0: Mas devem ser retirados até segunda-feira.
1: A partir do dia 6, terça-feira, os sites e aplicativos deixam de operar. Luana Karen.
2: Os recursos que ainda estiverem nas contas vão começar a ser devolvidos aos apostadores pelos próprios bancos que operam as bets.
0: ECA Ambiental garante o direito de crianças e adolescentes ao contato com a natureza.
1: E nas escolas, a educação ambiental vira tema em sala de aula. Pablo Mundim.
3: A partir de agora, o país conta com uma Política Nacional de Educação Ambiental Escolar. Isso significa que as redes de ensino da educação básica devem dar conteúdos relacionados à educação ambiental nas salas de aula.
0: Domingo é de eleições.
1: Polícia Rodoviária Federal atua para manter a segurança e garantir o livre deslocamento dos eleitores. Luciana Colares de Holanda.
4: Polícia Rodoviária Federal orienta que é importante buscar informações sobre o trajeto até os locais de votação.
0: Hoje na apresentação da Voz do Brasil, Mariana Jungmann e Luciano Seixas.
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0: Quem tem valores a resgatar de apostas em bets tem até segunda-feira para fazer isso diretamente nos sites ou aplicativos.
1: Com a proibição dos jogos, os sites têm até essa data para permanecerem no ar.
0: Depois, o dinheiro será devolvido com o intermédio dos bancos.
2: Termina na próxima segunda-feira, dia 5, o prazo para que pessoas que tenham saldo em sites de apostas possam resgatar o valor diretamente nas páginas. De acordo com o ministro da Fazenda, Dario Durigan, desde a última sexta-feira, foram resgatados cerca de 30% do valor que estava em posse das empresas de bets. O saldo a retirar ainda soma R$1,4 bilhão. O ministro destacou que, a partir do dia 6, terça-feira, os sites e aplicativos deixam de operar e os recursos que ainda estiverem nas contas vão começar a ser devolvidos aos apostadores pelos próprios bancos que operam as bets.
5: O jeito mais simples e fácil da pessoa pegar o seu dinheiro de volta é entrar no site e retomar o dinheiro até segunda-feira, dia 5, fim do dia. Lembrando que quem não conseguir fazer, por não ter recebido essa mensagem, por ter tido qualquer dificuldade, qualquer impedimento, que esse recurso, como é das pessoas, vai ser devolvido depois pelos próprios bancos que operam para as bets. Entre os dias 9 e 14 de outubro, vão fazer a devolução.
2: Ainda de acordo com o ministro Dario Durigan, foram identificadas 48 contas em casas de apostas com saldo superior a R$500 mil. Esses perfis estão passando por uma análise mais detalhada por parte do governo. Já o ministro da Justiça e Segurança Pública, Wellington Silva, afirmou que desde a última sexta-feira, mais de 10 mil sites ilegais de apostas foram identificados e retirados do ar.
6: Do ponto de vista de derrubada de sites, o número de hoje, nós já passamos de 10 mil sites encaminhados para a Anatel para a derrubada. Nós estamos refinando os fluxos e estamos aprofundando cada vez mais a questão da fiscalização.
2: Em outra frente, o Ministério da Saúde iniciou uma campanha nacional de prevenção aos danos das apostas online, com depoimentos e um tutorial que orienta o usuário a realizar um autoteste para identificar possíveis riscos relacionados às apostas.
7: Eu vi que tinha um monte de gente ganhando e achei que comigo ia ser igual. Eu estava apostando sem parar, só para tentar recuperar o que eu tinha perdido. A depressão e a ansiedade estavam tomando conta de mim.
8: O SUS pode te ajudar a sair dessa situação. As apostas online são um problema, causam dependência, te endividam e destroem sua família.
2: De acordo com o resultado obtido no autoteste, são indicadas opções de orientação e cuidado, como o teleatendimento disponível no Meu SUS Digital, a plataforma centralizada de autoexclusão do Ministério da Fazenda e os serviços presenciais disponíveis no SUS. O material da campanha e o autoteste podem ser encontrados na página gov.br/apostas online. Reportagem Luana Karen.
1: Para registrar denúncias sobre irregularidades ou oferta ilegal de apostas, acesse gov.br/falabr.
0: Lá é possível descrever o caso com informações que possam ajudar na apuração, informando endereços de sites ilegais. Também é possível anexar documentos, imagens e outros arquivos.
1: A denúncia também pode ser registrada de forma anônima. Nesse caso, a pessoa não recebe protocolo nem pode acompanhar o andamento da manifestação.
0: próximo domingo, milhões de brasileiros.